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0: 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As notícias do governo federal que movimentaram o país no dia de hoje.
1: Olá, boa noite.
2: Boa noite para você que nos acompanha em todo o país.
1: Quinta-feira, 10 de setembro de 2026.
2: Vamos aos destaques do dia.
1: Fim da taxa das blusinhas.
2: Sancionada a lei que acaba com a cobrança do imposto de 20% sobre compras de até 50 dólares. Luciana Colares de Holanda.
3: O fim da cobrança vale para o imposto federal. As compras de internacionais continuam sujeitas ao ICMS, com alíquotas definidas pelos estados e do Distrito Federal.
1: Nunca é tarde para aprender.
2: Cadastro da Educação de Jovens e Adultos orienta quem quer voltar a estudar. Luana

0: Karen.
1: A plataforma é um auxílio para o aluno encontrar a oportunidade de matrícula mais adequada à sua realidade.
2: Segurança na hora das compras.
3: Do brinquedo ao eletrodoméstico, verifique o selo de conformidade do Inmetro que garante a segurança do produto.
2: Capacetes, cilindros de gás natural e extintores de incêndio contam ainda com selo digital. Quem explica é Márcio Oliveira, presidente do Instituto.
4: Ele vai pegar a câmera, fazer a foto no QR Code e imediatamente vai ser direcionado para a nossa atendente virtual. Ato contínuo, ela vai dizer selo falso ou vai dizer produto aprovado.
3: Hoje na apresentação da Voz do Brasil, Luciano Seixas e Mariana Jungmann.
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3: A chamada taxa das blusinhas agora foi zerada de forma definitiva.
2: O imposto de 20% era aplicado sobre importação de compras de até 50 dólares, ou seja, R$250.
3: E agora serão aplicadas apenas taxas estaduais, o que reduz o custo desses itens.
5: O texto aprovado pelo Congresso Nacional e sancionado nesta quinta-feira acaba com um imposto de 20% sobre compras internacionais de até 50 dólares, a chamada taxa das blusinhas. A cobrança já estava suspensa desde maio com a edição da medida provisória. Agora, com a sanção, se torna definitiva. O ministro da Fazenda, Dario Durigan, explica como funciona hoje o acompanhamento dessas mercadorias que vêm para o Brasil.
6: O desembaraço, ele é expresso. A gente recebe a informação do que vem das empresas desde antes de sair do porto de origem. Todas as empresas sentaram conosco e disseram, nós vamos padronizar a caixa. Então a gente sabe o que está dentro, de que empresa que vem, que está cumprindo com regra de proteção à criança e adolescente.
5: O fim da cobrança vale apenas para o imposto federal. As compras internacionais continuam sujeitas ao Imposto sobre Circulação de Mercadorias e Serviços, o ICMS, com alíquotas definidas pelos estados e pelo Distrito Federal. Serão realizadas avaliações periódicas dos impactos econômicos da lei e, caso sejam identificadas consequências, medidas poderão ser adotadas. A lei também zera impostos de importação de medicamentos destinados a doenças raras e negligenciadas sem similar nacional. Reportagem Luciana Colares de Holanda.
2: Os vales do programa Gás do Povo referentes ao mês de setembro já estão disponíveis. O prazo começou hoje.
3: A informação é do Ministério do Desenvolvimento e Assistência Social, Família e Combate à Fome.
7: A frequência de recebimento do vale varia de acordo com a quantidade de pessoas que compõem a família. Por isso, a orientação é consultar os canais oficiais e verificar se há um vale disponível e até quando ele pode ser usado. Os canais oficiais são o aplicativo Meu Social, o portal Cidadão Caixa, o Disque Social 121 com ligação gratuita e o site gasdopovo.mds.gov.br. Repetindo, gasdopovo.mds.gov.br. Por estes canais, também é possível localizar as revendas credenciadas ao programa. A Secretária Nacional de Integração e Articulação de Plataformas Sociais Eletrônicas do MDS, Ana Lúcia Alonso, fala sobre a quantidade de vales disponíveis para cada tamanho de família.
8: O período é definido pela quantidade de pessoas na família. Famílias com mais de 4 pessoas, a cada 2 meses tem um novo vale. Família de 2 ou 3 pessoas, a cada 3 meses. E todo dia 10 tem vale novo. Então é só ficar atento com a data fim e receber a nova recarga do gás, garantindo assim a alimentação do dia a dia e a qualidade de vida, dignidade para as famílias brasileiras.
7: Os vales garantem a recarga do botijão de gás de cozinha de 13 quilos. Para fazer a recarga, a família deve levar o botijão vazio até a revenda credenciada. Para trocar o vale pela recarga, os beneficiários podem usar o cartão do Bolsa Família com chip, o cartão de débito da Caixa ou o CPF da pessoa responsável familiar. Neste caso do CPF, o responsável familiar vai receber um código enviado por SMS para o celular cadastrado na Caixa Econômica. O código recebido por SMS deve ser utilizado somente no momento da validação da recarga. O MDS orienta que o código não seja compartilhado por WhatsApp, telefone ou com outras pessoas. Acesse gov.br/mds e saiba quem pode ser beneficiário do Gás do Povo. Reportagem Érica Brás.
2: Nesta semana, comemora-se o Dia Mundial da Alfabetização, fase do ensino que é a base para o desenvolvimento de um indivíduo.
3: Ela garante o acesso a informações básicas e aos direitos fundamentais e abre portas para o futuro, mesmo quando ocorre depois da idade recomendada.
2: E é sobre a educação de jovens e adultos que vamos falar nessa reportagem, a partir da história de Nelma Maria, que nasceu no interior de Pernambuco.
3: Para que essa modalidade de ensino chegue a mais pessoas, foi criado um cadastro online, acessível a qualquer um que quer voltar ou começar a estudar.
0: Filha única, na infância, Nelma Maria não teve outra opção que não trabalhar para ajudar em casa. Uma fase da vida que ficou marcada na memória.
9: Eu nasci e me criei na roça, trabalhando. Com 7 anos, tomava conta de um monte de bicho. E dali não era para sair para lugar nenhum.
0: Foi na terceira idade, aos 65 anos, que Nelma conseguiu, enfim, sentar em uma sala de aula. Ela é aluna da Educação de Jovens e Adultos, no Centro de Ensino Médio 3 da Ceilândia, cidade que fica a cerca de 35 quilômetros do centro de Brasília.
9: Era o meu sonho estudar. E depois que eu vim para essa escola, pronto, foi a minha felicidade, foi a minha alegria. E quando eu entrei, eu não sabia de nada. Eu errava tudinho. Agora não, tá tudo mais fácil para mim. Prova de português, passei, ganhei 9,5, na outra ganhei 7. Matemática, eu só errei 3. Eu fiquei tão feliz que eu saí daqui, eu tava flutuando.
0: A educação de jovens e adultos atende pessoas dos mais diferentes níveis de alfabetização e é um direito garantido por lei. Como lembra a secretária de Educação Continuada, alfabetização de jovens e adultos, diversidade e inclusão, do Ministério da Educação, Zara Figueiredo.
10: Quando a gente tem, por exemplo, na Constituição, o artigo 205, dizendo que a educação é um dever do Estado e um direito do indivíduo, esse direito é para todos aqueles que estão na idade educacional, mas também aqueles que não tiveram acesso na idade considerada recomendada. Portanto, a EJA está dentro desse bojo constitucional.
0: Segundo o Censo Escolar de 2025, o país tinha mais de 2 milhões e 200 mil estudantes matriculados na EJA em quase 30 mil instituições de ensino. Fernando Lourenço, diretor do Centro de Ensino Médio 3 da Ceilândia, onde estuda a Nelma Maria, que conhecemos no início desta reportagem, explica que a escola se preparou para acolher as diferentes realidades dos alunos. Mais da metade das 64 turmas da instituição de ensino são turmas da educação de jovens e adultos.
11: São dois mundos diferentes. O ensino médio regular é uma coisa e a educação de jovens e adultos é outra. O público é diferente, os professores são diferentes, todo o planejamento é diferente.
0: Professora da instituição, Etienne Melina, afirma que aprende todos os dias com os alunos da EJA. Ela diz que para manter o aluno dentro de sala de aula, a motivação precisa ser constante.
12: É um trabalho diário, porque todos os dias para eles vem alguma coisa diferente que acontece na vida deles, uma situação ou uma promoção no trabalho que modifica toda a rotina deles. Então, é sempre um trabalho diário de manter aquele aluno ali.
0: Para facilitar o acesso de pessoas que não tiveram a oportunidade de concluir a educação básica na idade regular, foi criado o Cadastro da Educação de Jovens e Adultos. A plataforma é um auxílio para o aluno encontrar a oportunidade de matrícula mais adequada à sua realidade. O endereço é cadeja.mec.gov.br. Reportagem Luana Karen.
2: Uma solução solução inovadora para um problema grave e bastante comum, o chamado pé diabético.
3: Cientistas da Universidade de Brasília uniram látex natural e luz de LED em uma tecnologia que acelera a cicatrização de feridas causadas pela doença.
2: Os curativos desenvolvidos pelos pesquisadores prometem reduzir o caminho da recuperação dos pacientes.
3: Saiba mais no quadro Ciência na Prática.
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14: Uma tecnologia desenvolvida no coração do Brasil promete transformar o tratamento de feridas crônicas. Uma combinação de látex e luz de LED acelera a cicatrização do chamado pé diabético.
15: Eu sou o professor Átila da Rocha, professor e pesquisador da Universidade de Brasília e coordenador adjunto do projeto RAFA, desenvolvido especialmente para auxiliar no tratamento de feridas associadas ao pé diabético. O projeto RAFA nasceu a partir da experiência das pesquisas voltadas para o tratamento de feridas de difícil cicatrização. A ideia fundamental foi combinar dois elementos que já são reconhecidos por seu potencial de favorecer o processo de cicatrização. O primeiro é uma película produzida a partir do látex natural e o segundo é a luz vermelha emitida por LED. No projeto RAFA, esses dois elementos são utilizados de maneira combinada.
14: A pesquisa alia o poder regenerativo da borracha natural e a capacidade de recuperação de tecidos pela luz de LED. O projeto caminha para se tornar um tratamento disponível para toda a população.
15: E os resultados obtidos até agora foram bastante positivos. Nesses estudos, nós observamos uma melhora significativa no processo de cicatrização e uma redução em tempo necessário para a cura das feridas quando comparado ao tratamento convencional. Atualmente, a tecnologia passou já por testes clínicos, né? E ele foi licenciado para uma empresa. A expectativa é que, concluídas essas etapas regulatórias necessárias, essa tecnologia possa chegar à população e tornar-se mais uma alternativa para o tratamento das complicações do pé diabético.
14: Acompanhe a pesquisa na página da Universidade de Brasília. E esse foi o Ciência na Prática, com produção de Warby Kalil e edição de Edinaldo Júnior. E nosso encontro com o Saber Científico volta na próxima semana. Até lá.
2: Só em 2025, a Polícia Rodoviária Federal registrou mais de 22.700 infrações por motoristas não estarem usando cadeirinha e equipamentos de retenção, como o bebê conforto.
3: O bebê conforto é um dos primeiros equipamentos onde a criança fica e é colocada após o nascimento. Por isso, deve oferecer segurança aos pequenos.
2: Na hora de comprar, é importante ficar de olho se o equipamento está dentro das regras e possui o selo do Inmetro, o Instituto Nacional de Metrologia, Qualidade e Tecnologia.
16: Na hora de comprar o bebê conforto, segurança deve vir antes do preço ou da aparência. Para escolher o modelo certo, pais e responsáveis precisam observar as características da criança e as orientações do fabricante. Um dos primeiros itens a conferir é o selo de identificação da conformidade do Inmetro. No Brasil, os dispositivos de retenção para crianças têm certificação obrigatória e precisam atender os requisitos técnicos definidos pelo Instituto. O chefe de divisão de regulamentação e qualidade regulatória do Inmetro, Hércules Souza, explica que o selo significa que o produto passou por todos os testes de segurança.
17: O selo do Inmetro, né? Ele é a evidência de que, de fato, esse objeto, componente, esse equipamento, o e-conforto, de fato, passou pelos ensaios, né, estabelecidos pelos requisitos técnicos do Inmetro e atendem, portanto, a esse requisito estabelecido de maneira compulsória no país. Então, dispositivo de retenção para criança, incluindo aí bebê conforto, é um produto que tem que ser certificado compulsoriamente no Brasil.
16: Também preciso conferir no produto e no manual os limites de peso e altura indicados pelo fabricante. As informações são importantes para saber se aquele modelo é adequado para a criança. A Diana Carajá, empresária de uma loja de bebês em Brasília, destaca que os pais precisam ficar atentos à segurança e o conforto dos aparelhos.
18: É um dos primeiros ambientes que o recém-nascido vai ter que se adaptar. Segurança, conforto são prioridade. A marca é algo que você pode considerar como um ponto mais secundário.
16: Para bebês de até um ano ou com até 13 quilos, dentro do limite definido pelo fabricante, o bebê conforto deve ser usado no banco traseiro e de costas para o movimento do veículo. Em caso de dúvida ou irregularidade, o consumidor pode procurar os canais oficiais do Inmetro. Reportagem Pablo Mundim.
3: Não são só os bebês conforto que precisam de selo de conformidade. São 600 produtos que passaram a receber o selo do Inmetro, que atesta a qualidade e a confiabilidade do produto.
2: E para reformar a segurança, capacete, gás veicular e extintor de incêndio contam também com um QR Code, onde o consumidor pode checar na palma da mão se o selo é verdadeiro ou se houve falsificação.
3: Nós conversamos com Márcio Oliveira, presidente do Instituto, sobre essas inovações e o trabalho de testagem e garantia realizado pelo Inmetro. Acompanhe.
2: Presidente, bem-vindo à Voz do Brasil. Um prazer ter o senhor com a gente aqui. Vamos falar sobre essa nova exigência dos capacetes para motociclistas, que agora eles têm que ter o selo de conformidade do Inmetro, né? O que esse selo garante em relação aos capacetes?
19: Obrigado pelo convite. É uma grande satisfação poder falar um pouco das ações do Inmetro a toda a população, a todos os consumidores. Bom, na verdade, o capacete, ele é um dos 600 produtos regulamentados pelo Inmetro. Isso significa que capacete, brinquedo, gás natural veicular, cilindro, só pode ser fabricado ou comercializado no Brasil se for certificado. Nós criamos uma plataforma chamada Inmetro na Palma da Mão. E na primeira etapa, nós envolvemos os capacetes, daí a nova exigência, capacetes, cilindros de gás natural veicular e extintores de incêndio. Esses três produtos foram escolhidos face as grandes denúncias e as grandes notificações de acidentes. Nós criamos essa nova marca, que é o selo digital do Inmetro, onde possui 5 itens de segurança que o consumidor pode identificar na hora, no simples fato de movimentar o capacete. Então, quando o consumidor movimenta o capacete, o selo aparece aprovado, ou então aparece a marca do Inmetro. Se não aparecer nessa logomarca, já é um indício de reprovação. Mas o item de maior segurança é exatamente o QR Code. Então, o consumidor, por meio de um aplicativo chamado Inmetro na Palma da Mão, que pode ser baixado no Android e iOS, de forma muito simples, sem muitas etapas, ele vai pegar a câmera, fazer a foto no QR Code e imediatamente vai ser direcionado para a nossa atendente virtual, chamada A Medida. A Medida, com uma linguagem muito simples, vai perguntar: está com dúvida na compra desse capacete? O consumidor vai falar sim. Ato contínuo, ela vai dizer: selo falso, ou vai dizer produto aprovado.
2: O Inmetro realiza testes que atestam a segurança. A gente está falando aqui dos capacetes, mas a gente poderia estar falando, por exemplo, de brinquedos, ou o senhor falou dos cilindros de gás natural, ou seja, coisas muito sensíveis do ponto de vista do estrago, né, que podem causar. Então, eu queria que o senhor falasse um pouco mais sobre esses testes de segurança, como que eles são feitos, como que o Inmetro atesta a segurança dos produtos.
19: Além do fortalecimento da economia do nosso país, porque deixa a concorrência de forma competitiva, eliminando exatamente a pirataria, a concorrência desleal, mas além de toda essa questão econômica, existe o principal, que é a segurança. Nós temos, nos anos anteriores, registros de acidente doméstico com brinquedo, por exemplo. Brinquedo que, ao cair de uma altura pequena, solta a parte pequena. É muito comum uma criança até 3 anos de idade colocar na boca e causar um sufocamento. Então, são situações que jamais esse brinquedo seria aprovado pelo Inmetro. Nós temos ensaios em nossos laboratórios que simulam a garganta da criança. Então, são realizados vários ensaios. Nós identificamos material tóxico na tinta. Também é comum a criança colocar o brinquedo na boca e ali estaria sendo contaminada. Brinquedos elásticos, já aconteceram casos de sufocamento, de enforcamento. Então, são riscos que são eliminados quando existe a marca do Inmetro. Daí a grande relevância desse projeto. O consumidor levar para casa um produto certificado achando que está aprovado e na verdade o selo é falso, é um risco realmente em potencial. Mariana, são 600 produtos regulamentados pelo Inmetro, fora os instrumentos de pesar e medir, como a balança, que você paga em função do peso, os radares no Brasil, que você paga em função da velocidade que foi medida. O radar está mostrando que você está no limite da via 80 km. E você recebe uma multa dizendo que você ultrapassou essa velocidade. Será que esse radar está verificado pelo Inmetro? Isso é a população que tem que tomar conhecimento. Solicitar do órgão de trânsito as informações ou visitar o nosso site do Inmetro. Então, lá existem todas as informações. Ao abastecer seu veículo, aparece na bomba 20 litros. Será se saiu esses 20 litros, foi colocado no seu tanque? Então, nós temos toda essa infraestrutura da qualidade no país. São mais de 12 mil técnicos realizando de forma preventiva esse trabalho em todo o país.
20: Muito bem. Nós conversamos com Márcio André Oliveira, presidente do Inmetro. Muito obrigada, presidente, pela sua entrevista à Voz do Brasil.
19: Uma vez, agradecemos muito a oportunidade. E no caso de dúvidas, reclamações, denúncias, também nós temos à disposição da população a nossa ouvidoria. O número é o 0800-285-1818. 0800-285-1818. Muito obrigado.
20: E o Inmetro alerta sobre uma mensagem falsa que vem sendo enviada em nome da instituição.
3: O comunicado tem como alvo empresas e cidadãos e simula uma comunicação oficial relacionada a uma suposta inspeção.
20: A mensagem apresenta dados como número de processo, data de fiscalização, possíveis penalidades e prazo para regularização.
3: E inclui um botão com a indicação acessar notificação. O recurso pode ser utilizado para induzir o destinatário a clicar em links maliciosos ou fornecer informações.
20: O Inmetro esclarece que não emitiu o documento e reforça que a mensagem não deve ser considerada uma comunicação oficial.
3: Qualquer dúvida, a ouvidoria do Instituto pode ser acionada pelo site gov.br/inmetro ou pelo telefone 0800-285-1818.
20: A operação do Ministério do Trabalho e Emprego resgatou mais de 400 trabalhadores de condições análogas à escravidão.
3: Desse total, mais da metade foram registrados apenas em Minas Gerais.
21: A operação resgatou 479 trabalhadores de condições análogas à escravidão. Entre os resgatados estavam 75 mulheres, 13 crianças e adolescentes e 66 migrantes, vindos de países como Argentina, Uruguai, Venezuela e Guiné-Bissau. Para realizar esse resgate, foram feitas 231 ações de fiscalização. As ações se concentraram principalmente no meio rural, no cultivo de café, cebola e batata inglesa. Houve resgate também no meio urbano, sobretudo nas construções. Há ainda casos de trabalho doméstico forçado. Em uma das situações, uma mulher de 51 anos era mantida trabalhando para uma família desde os 10 anos de idade, sem salário regular. Os empregadores foram notificados a rescindir os contratos de trabalho e a pagar aos trabalhadores um total de mais de R$1.400.000 em verbas trabalhistas e rescisórias. Os resgatados também receberão um seguro-desemprego especial. Se você desconfia de alguma ação de trabalho forçado, faça sua denúncia de forma sigilosa pela internet, no sistema IP, no site ip.cit.trabalho.gov.br. Márcia Fernandes, para a Voz do Brasil.
20: E o Ministério do Trabalho e Emprego estabeleceu prazo de 60 dias para que todos os nutricionistas, empresas beneficiárias, empresas fornecedoras e empresas facilitadoras realizem o recadastramento integral no PAT, o Programa de Alimentação do Trabalhador.
3: O prazo termina em 9 de novembro e o não cumprimento resulta na exclusão automática do cadastro no programa.
20: O recadastramento deve ser realizado em novopat.trabalho.gov.br.
3: E essas foram as informações, as notícias do governo federal.
20: Uma realização da Secretaria de Comunicação Social da Presidência da República.
3: Com produção da empresa Brasil de Comunicação.
20: Fique agora com as notícias do Poder Judiciário e do Congresso Nacional. Boa noite.
3: Boa noite, até amanhã.
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22: Ministro Flávio Dino, do Supremo Tribunal Federal, o STF, retira sigilo da investigação de repasse de emendas ao filme em homenagem ao ex-presidente Jair Bolsonaro.
23: Terceira turma do Superior Tribunal de Justiça, o STJ, veda a interrupção repentina de cobertura de tratamento a paciente com TDAH após encerramento de contrato.
22: Justiça do Trabalho reforça a campanha Setembro Amarelo sobre a saúde mental nas empresas.
23: Boa noite, eu sou o Arthur Filho.
22: E eu sou Walter Lima.
23: O ministro Flávio Dino, do Supremo Tribunal Federal, retirou o sigilo da decisão proferida que autorizou a operação da Polícia Federal realizada nesta quinta-feira no âmbito de ação que investiga o repasse de emendas parlamentares para empresas ligadas ao filme Dark Horse, que retrata a trajetória do ex-presidente Jair Bolsonaro.
22: De acordo com a Polícia Federal, as investigações apontam a existência de uma organização criminosa formada por agentes públicos e privados, suspeita de direcionar verbas públicas para empresas subcontratadas de forma irregular, sem comprovação da efetiva prestação dos serviços contratados.
23: Entre os alvos dos mandados de busca e apreensão da operação estão o deputado federal Mário Frias e a da produtora de Dark Horse, Karina Gama.
22: Na decisão, o ministro Flávio Dino destacou que, por envolver autoridades com foro por prerrogativa de função, impõe-se a remessa imediata ao Supremo Tribunal Federal.
23: A terceira turma do Superior Tribunal de Justiça, o STJ, decidiu que o plano de saúde não pode interromper de forma repentina o tratamento multidisciplinar de um paciente com TDAH.
22: Essa regra se aplica mesmo quando a operadora tenha exercido regularmente o direito de rescindir um contrato coletivo. Kátia Gomes.
24: O caso envolveu uma criança que fazia acompanhamento multidisciplinar para TDAH quando o contrato do plano de saúde foi rescindido. A operadora alegou que o acompanhamento não seria indispensável à sobrevivência da paciente. O colegiado deu parcial provimento ao recurso. Segundo a relatora, ministra Nancy Andrighi, a legislação prevê a necessidade de acompanhamento integral de pessoas com TDAH, inclusive com equipe multidisciplinar. Ela ressaltou que a proteção não significa assistência vitalícia, mas a cobertura deve durar por tempo razoável até alta médica, estabilização clínica ou uma alternativa que garanta a continuidade do tratamento.
23: A campanha Setembro Amarelo reforça a importância de falar sobre saúde mental também nas empresas.
22: A Justiça do Trabalho tem acompanhado de perto essa realidade. Larissa Batista.
25: Em 2025, mais de 546 mil benefícios por incapacidade temporária foram concedidos pela Previdência Social, relacionados a transtornos mentais e comportamentais. Em um caso recente, o TST determinou indenização a um bancário após reconhecer que a pressão por metas, os anos em cargos de chefia e os afastamentos médicos contribuíram para agravar o seu quadro depressivo. Atenta a esse cenário, a Justiça do Trabalho promove ações em defesa da saúde mental por meio do programa Trabalho Seguro. Se precisar de ajuda, ligue 188.
23: Ministério Público Federal fecha acordo que destina mais de R$1,8 milhão ao Sistema Único de Saúde, o SUS, no Rio Grande do Sul.
22: O acordo prevê ainda 12 meses de prestação de serviços à comunidade. Vanessa Pereira.
26: O acordo de não persecução penal foi firmado entre o Ministério Público Federal e duas investigadas, a sócia proprietária e a supervisora comercial de uma empresa fornecedora de materiais médico-hospitalares por corrupção ativa e associação criminosa em esquema de pagamento de propina a médicos do SUS no município de Passo Fundo, no Rio Grande do Sul. Segundo o acordo, os mais de 1,8 milhão de reais serão repassados ao SUS. Além das obrigações financeiras, cada investigada deverá prestar 4 horas semanais de serviços à comunidade durante um ano.
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23: A você, uma boa noite.
5: E até amanhã.
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7: Eu sou Paula Groba.
8: E eu sou Humberto Pinheiro.
7: E estes são os destaques de hoje do Jornal do Senado, que começa agora.
8: Sancionada lei que acaba com taxa das blusinhas para compras internacionais de até $50.
7: União terá fundo para ampliar acesso gratuito à justiça.
8: Setembro Amarelo. Senado debate prevenção do suicídio e valorização da vida.
7: Boa noite.
8: Boa noite.
7: Foi sancionada a lei que acaba com a chamada taxa das blusinhas sobre compras internacionais de até $50.
8: A norma acaba com a cobrança de 20% de imposto de importação. O texto foi aprovado pelo Congresso Nacional na semana passada. Senadores defenderam que a medida deve beneficiar os consumidores com menor poder de compra. Repórter Lana Dias.
9: Foi oficializado em lei o fim do imposto de importação de 20% sobre compras internacionais de até $50, a chamada taxa das blusinhas. A norma também diminui de 60% para 30% a tarifa sobre mercadorias de até $3 mil. A lei altera a cobrança do imposto de importação, mas as compras ainda continuam sendo tributadas pelo ICMS, imposto que pode variar de acordo com o Estado. Quando a proposta foi aprovada no plenário do Senado, a relatora, senadora Leila Barros, do PDT do Distrito Federal, afirmou que a medida deve beneficiar os consumidores com menor poder de compra.
10: E nós sabemos quem são muitos dos brasileiros que utilizam essas compras de pequeno valor. São pessoas que procuram um produto mais barato, são famílias que precisam fazer o orçamento caber no final do mês, são trabalhadores que pesquisam preço, comparam alternativas e encontram no comércio eletrônico uma maneira de ampliar o seu poder de compra.
9: A princípio, as regras foram determinadas por medida provisória do Poder Executivo, que estava em vigor desde maio. Mas o texto recebeu modificações no Congresso Nacional. Uma delas foi a isenção da tarifa sobre medicamentos importados para tratamento de doenças raras ou negligenciadas que não tenham similar nacional. Também foi incluída a avaliação periódica pelo Ministério da Fazenda para verificar os efeitos econômicos da medida. A primeira deverá ser feita no prazo de 3 meses e as próximas em um intervalo de até 6 meses escada, abrangendo setores de têxteis e vestuário, calçados, acessórios, brinquedos e cosméticos. O regime de tributação também deve passar por avaliação anual do Congresso Nacional. O Poder Executivo fica autorizado a estabelecer limites de frequência nas compras, para evitar o fracionamento de remessas e a utilização da isenção para fins comerciais.
7: Uma nova lei também sancionada mudou as regras da relação entre contribuintes e o fisco. Na prática, a ideia é ter multas mais proporcionais e dar mais caminhos para resolver divergências sem precisar ir à justiça. A regra geral agora é que a multa não ultrapasse 75% do imposto devido e quem regularizar a situação por conta própria poderá ter desconto na penalidade. O desconto é maior para quem paga ou parcela a dívida logo no início da discussão. Em casos mais graves, como fraude ou sonegação, a multa poderá chegar a 100%. Para quem é reincidente, pode chegar a 150%.
8: A lei também amplia a possibilidade de acordos entre o contribuinte e o fisco por meio de mediação e transação tributária e prevê a arbitragem especial tributária em que um terceiro imparcial poderá decidir o conflito sem que a disputa precise chegar ao judiciário. Para o relator da proposta, senador Efraim Filho, do PL da Paraíba, as mudanças reduzem a burocracia e dão mais segurança jurídica ao bom contribuinte.
11: O objetivo não é enfraquecer a administração pública, também não é criar privilégio para o contribuinte. O objetivo é construir equilíbrio, cobrar corretamente de quem deve, combater fraude e sonegação, mas preservar garantias mínimas para o contribuinte de boa fé.
7: O senador Flávio Arnes, do PSB do Paraná, destacou a importância da proposta que permite o saque do FGTS quando o trabalhador ou seu dependente for diagnosticado com esclerose múltipla ou esclerose lateral amiotrófica, conhecida como ELA. O projeto já foi aprovado pelo Senado e atualmente está em análise na Câmara dos Deputados.
8: O parlamentar enfatizou que a medida reconhece que as consequências do diagnóstico não se limitam a questões de saúde, mas atingem outras áreas da vida do paciente. Dados da Associação Brasileira de Esclerose Múltipla apontam que cerca de 40 mil brasileiros convivem com a condição autoimune, que afeta o sistema nervoso central e pode gerar desde dificuldades motoras até problemas cognitivos e visuais.
0: Essa proposta reconhece que o diagnóstico de uma doença crônica produz impactos que ultrapassam a dimensão clínica e atingem toda a organização familiar e financeira.
7: E uma nova lei criou um fundo para ampliar o acesso gratuito à justiça para pessoas que precisam de assistência.
8: A norma ainda determina que a execução dos recursos do fundo seja divulgada em um portal público de transparência. Repórter Patrícia Oliveira.
12: Para fortalecer a Defensoria Pública da União, um novo fundo deverá promover a prestação de assistência jurídica gratuita a quem não tem condições de pagar. O fundo teve origem em projeto de lei aprovado no Senado e de iniciativa da própria Defensoria. Entre as fontes de recursos estão dotações do orçamento e 5% das custas recolhidas na Justiça da União. Em plenário, o senador Eduardo Gomes, do PL de Tocantins, destacou que o fundo deve aumentar a capacidade de atendimento à população,
13: contribuindo para ampliação e qualificação do acesso à justiça e para a promoção dos direitos fundamentais, especialmente das pessoas em situação de vulnerabilidade.
12: A nova lei também determina que a execução dos recursos do fundo seja divulgada em um portal público de transparência. A lei entrará em vigor em outubro, 45 dias após a publicação.
7: E as futuras polícias municipais poderão ter mais autonomia para serem criadas. O Senado analisa uma mudança na PEC da Segurança Pública que retira a exigência do aval dos conselhos estaduais para a criação dessas corporações.
8: A emenda será analisada na próxima reunião da Comissão de Constituição e Justiça. Repórter Bruno Lourenço.
14: A PEC da Segurança diz que os municípios poderão constituir polícias para o policiamento ostensivo e comunitário e que essas corporações passarão por uma certificação periódica pelo Conselho Estadual de Segurança Pública e Defesa Social. O senador Alessandro Vieira, do MDB de Sergipe, apresentou um pedido para retirar o dispositivo.
15: Ao criar uma nova instância política de controle e fiscalização, de um ente federado por outro, porque observe, esse Conselho Estadual, ele vai interferir na autonomia de um órgão municipal. E isso não faz sentido, do seu ponto de vista jurídico.
14: O relator Rogério Carvalho, do PT de Sergipe, defende a chamada acreditação para buscar padronização e qualidade.
17: É para garantir que as normas federais únicas, ou seja, um sistema de referência, uma norma federal, se aquelas normas estão ou não sendo aplicadas por aquela corporação que está nascendo.
14: A emenda que retira a acreditação das polícias municipais por um conselho estadual deve ser analisada na próxima reunião da CCJ.
7: O silêncio também pode ser um sinal de alerta quando o assunto for depressão e ansiedade. No Setembro Amarelo, a Comissão de Direitos Humanos debateu formas de prevenir o suicídio e de fortalecer a valorização da vida.
8: Especialistas destacaram a importância de identificar situações de fragilidade emocional e apresentaram redes de apoio que podem ajudar quem enfrenta momentos de crise. Repórter Douglas Castilho.
18: Amarelo é a cor que representa um sinal de alerta. São 720 mil pessoas no mundo todo ano, segundo a OMS, vítimas de uma dor às vezes visível só para quem sofre. A presidente da Comissão de Direitos Humanos, senadora Damares Alves, do Republicanos do Distrito Federal, destacou que a questão é mais complexa do que a depressão e precisa de uma abordagem também complexa.
27: Prevenir significa, portanto, atuar também nas escolas, nas famílias, nas comunidades. Enfrentar o bullying, o cyberbullying e as violências competências, promover competências socioemocionais e identificar precocemente sinais de sofrimento e garantir acesso oportuno ao cuidado.
18: O representante do Centro de Valorização da Vida, CVV, Alan Teixeira Lima, apresentou o trabalho da instituição, que é referência internacional no tema.
1: Nós somos mais conhecidos pelo telefone 188. No último ano, a gente fez 2 milhões de apoios emocionais. Uma pessoa pode ligar quantas vezes quiser para o CVV.
18: Outro canal de apoio é a rede Pode Falar, voltada ao apoio a jovens que tenham de 13 a 25 anos, período em que o suicídio figura entre as principais causas de morte. Se precisar, peça ajuda.
8: Com edição de Paulo Agroba e trabalhos técnicos de Eliseu Caires, o Jornal do Senado fica por aqui. Acompanhe agora as notícias da Câmara dos Deputados. Boa noite.
7: Boa noite e até amanhã.
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3: Câmara pode incluir sardinha em lata na lista de produtos da cesta básica.
16: Proposta prorroga bolsas de ensino superior por nascimento de um filho.
19: Projeto cria política para acompanhar tecnologias criadas pela sociedade.
20: Boa noite. Avança na Câmara a proposta que institui uma política nacional para o acompanhamento de tecnologias desenvolvidas pela sociedade. A repórter Mônica Tati tem os detalhes.
21: Proposta em análise na Câmara institui a Política Nacional de Tecnologia Social. O projeto, apresentado pela deputada Jandira Fegali, do PCdoB do Rio de Janeiro, define a tecnologia social como um conjunto de processos coletivos, colaborativos e interdisciplinares que priorizam a inovação tecnológica voltada à democratização do desenvolvimento. Jandira Fegali fala sobre a importância de criar uma política para o setor, aproveitando a criatividade da sociedade.
24: Por exemplo, nas comunidades, nas favelas, em todo canto, período da enchente semiárido, que tecnologia o povo usa para dar suas soluções. A moeda complementar foi uma solução popular que começou no Ceará. E muitas outras soluções, inclusive medicinais. Então, a tecnologia social é aquela que vem inovado pelo povo e que precisa estar regulamentado em lei para que seja valorizada, reconhecida, fomentada e que a gente consiga, inclusive, dar a propriedade intelectual, que para eles é coletiva, para que essa inovação seja, de fato, respeitada.
21: As iniciativas previstas na proposta incluem áreas como água, alimentação, educação, energia, habitação, saúde, meio ambiente, inclusão digital e de assistência para pessoas com deficiência. A proposta prevê a prioridade na análise de pedidos de patente ou de registro dessas tecnologias no INPI, o Instituto Nacional da Propriedade Industrial. A titularidade dos direitos de invenção será decidida nos próprios contratos de fomento, garantindo que as comunidades que ajudaram a criar a solução também participem dos benefícios. Também estão previstos mecanismos que permitem que estados e municípios possam aderir às ações e que recebam apoio técnico do governo federal. A deputada Jandira Fegali explica que a construção do projeto envolveu vários setores da sociedade e governamentais.
24: Fizemos uma construção com o Ministério de Ciência, Tecnologia e Inovação e com os movimentos que representam essas várias tecnologias que surgiram no mundo, inclusive com alguns bancos de fomento, como o Banco do Brasil, como a Embrapa, Caixa Econômica, também participaram dessa construção. E, finalmente, a gente aprovou um projeto que identifica esse conjunto de contribuições, essa comunhão de contribuições que nós fizemos aqui na Comissão de Ciência, Tecnologia e Inovação.
21: O texto aprovado pela Comissão de Ciência, Tecnologia e Inovação da Câmara retirou o repasse de recursos do Fundo Nacional de Desenvolvimento Científico e Tecnológico para a Política, mas manteve a possibilidade de apoio através de dotações orçamentárias e por instrumentos de fomento já existentes. O projeto que institui a Política Nacional de Tecnologia Social ainda será analisado pelas comissões de Finanças e Tributação e de Constituição e Justiça. E se for aprovado, pode seguir direto para a votação no Senado. Da Rádio Câmara de Brasília, Mônica Tati.
2: Desenvolvimento Regional.
4: A Comissão da Amazônia aprovou o projeto que prevê a criação de cooperativas têxteis comunitárias. Relator do texto no colegiado, Zezinho Barbarido, PP do Acre, acredita que com a medida, famílias vulneráveis financeiramente terão mais renda e trabalho nas regiões Norte e Nordeste.
5: Zezinho Barbarido informa que os órgãos federais vão dar preferência à compra de uniformes feitos por essas associações locais. Além disso, o deputado acrescenta que o programa incentiva o reaproveitamento ecológico de tecidos.
4: Proposta de Paulo Alexandre Barbosa, do PSD, quer o reconhecimento de Ibirá, cidade do noroeste de São Paulo, como capital nacional das águas medicinais. Em sua justificativa, ele afirma que o poder terapêutico das águas termais do município é conhecido desde 1909.
5: Segundo Paulo Alexandre Barbosa, as condições geológicas locais determinam os altos índices de vanádio, de ação antioxidante e controle glicêmico e o pH alcalino das águas. Para ele, a concessão do título busca também estimular o turismo e a preservação do patrimônio natural.
6: Consumidor.
4: Saulo Pedroso, do PSD de São Paulo, defende a criação de um sistema para rastrear e autenticar bebidas alcoólicas importadas. A medida prevê selos físicos e digitais com informações sobre origem, produtor, importador e lote, além de um aplicativo para que o consumidor possa verificar a autenticidade do produto.
5: Para Saulo Pedroso, a proposta ajuda no combate à falsificação de bebidas e aumenta a segurança dos consumidores. O sistema também deverá integrar informações com os órgãos de fiscalização e permitir a identificação de irregularidades ao longo de toda a cadeia de distribuição.
6: Direitos Humanos.
4: Eros Biondini, do PL de Minas Gerais, apresentou projeto para assegurar a livre manifestação de crenças religiosas, incluindo pregações e citações de textos sagrados. A proposta determina que a simples expressão de dogmas ou convicções religiosas não seja enquadrada como crime.
5: O texto de Eros Biondini também pede que plataformas digitais retirem conteúdos exclusivamente por reproduzirem textos sagrados ou ensinamentos religiosos. A remoção poderá ocorrer por ordem judicial quando houver intenção comprovada de incentivar a prática de crimes violentos.
6: Educação.
4: Avança na Câmara proposta que permite a prorrogação de bolsas de ensino superior por nascimento de um filho. A repórter Silvia Munhato tem os detalhes.
10: A Comissão de Educação da Câmara dos Deputados aprovou o projeto de lei que garante a pesquisadores e estudantes do ensino superior o direito de prorrogar o prazo de suas bolsas de estudo em caso de nascimento de filho. Pelo texto, bolsas de estudo com duração mínima de 12 meses poderão ter seus prazos estendidos por até 180 dias se houver comprovação de afastamento por nascimento, adoção ou obtenção de guarda judicial. A legislação atual já permitia a prorrogação dos prazos de vigência das bolsas de estudo em caso de adoção. A proposta também permite que dois bolsistas usufruam do benefício simultaneamente, pelo mesmo evento de adoção ou guarda. O relator, deputado professor Alcides, do PSDB de Goiás, diz que o texto é do interesse do sistema educacional.
22: Do ponto de vista educacional, a proposição é meritória, uma vez que apresenta medidas concretas para favorecer, de um lado, a participação dos pais no cuidado dos filhos, desde o nascimento ou adoção, ao mesmo tempo em que favorece a continuidade e conclusão de estudos e pesquisa dos estudantes pai. Ademais, na hipótese de ambos os pais da criança, nascida ou adotada, serem bolsistas, a matéria tem o mérito de assegurar aos dois o direito do afastamento das atividades acadêmicas e a prorrogação da bolsa de estudos.
10: O projeto que permite a prorrogação de bolsas de estudo do ensino superior pelo nascimento de filhos dos estudantes será analisado agora pelas comissões de Previdência, Assistência Social, Infância, Adolescência e Família e de Constituição, Justiça e de Cidadania. Da Rádio Câmara de Brasília, Silvia Munhato.
5: Tarcísio Mota, do PSOL do Rio de Janeiro, apresentou o projeto que garante tempo de planejamento para professores da educação básica. O texto estabelece que, quando a jornada for organizada por horas-aula, o limite de atividades em sala deve ser calculado pelo mesmo critério.
0: tempo de planejamento para professor é decisivo para que a educação de qualidade aconteça. E nós não podemos deixar a covardia que alguns governos estão fazendo de contar o tempo de forma a obrigar o professor a pegar mais turmas sem receber um centavo a mais por isso. Esse projeto, portanto, garante a proporcionalidade. 3 aulas dadas, 1 aula de planejamento.
9: Tarcísio Mota sustenta que a regra mínima de proporcionalidade permite ao professor preparar aulas, elaborar provas e cuidar da saúde mental. Ele reforça que condições mais justas de trabalho para docentes asseguram melhor qualidade aos estudantes.
11: Trabalho.
12: Bibo Nunes, do PL do Rio Grande do Sul, é favorável ao projeto que amplia a licença paternidade para pais de recém-nascidos prematuros ou que precisem de internação hospitalar após o parto. O deputado explica que a prorrogação seria equivalente ao período de internação do bebê.
9: Ele acrescenta que para ter direito ao benefício será necessário comprovar a prematuridade ou a internação por meio de documentação hospitalar. Bibo Nunes explica que a ideia é garantir a presença do pai ao lado da mãe e do bebê durante um período de maior vulnerabilidade.
13: Um prematuro tem que ter uma necessidade reconhecida de atenção especial. E o pai tem que estar junto com a mãe nesses momentos difíceis. Não é fácil ter filho prematuro. Imagine gêmeos, que normalmente são prematuros. E como é que ficam os pais se não tem o pai ao lado da mãe o tempo todo? Se o recém-nascido precisa de 1 mês, 2 meses, 3, 4, o tempo que for. Isso é fundamental, isso não é regalia nenhuma, é simplesmente reconhecer a parte humana de quem está vindo ao mundo, que é o nascituro.
12: Fábio Garcia, do União de Mato Grosso, propõe criar uma política nacional de gestão de desempenho e eficiência para o serviço público. O projeto prevê avaliações periódicas dos servidores com base em critérios objetivos, como produtividade, qualidade do trabalho e atendimento ao público.
9: A proposta também reconhece o bom desempenho com bônus, capacitação e prioridade para ocupar funções de confiança. Fábio Garcia afirma que a intenção é melhorar a qualidade dos serviços públicos sem alterar os planos de carreira dos servidores.
11: Economia.
12: O plenário da Câmara pode votar projeto que inclui a sardinha em lata na lista de produtos da cesta básica isentos de impostos. Quem explica os detalhes é o repórter Antônio Vital.
23: Ganhou o regime de urgência e pode ser votado a qualquer momento no plenário da Câmara projeto que inclui a sardinha em lata na lista de produtos da cesta básica. Se a proposta virar lei, a sardinha passa a ter alíquota zero no pagamento de 2 novos impostos criados pela reforma tributária e que passam a ser cobrados no ano que vem, o Imposto sobre Bens e Serviços, o IBS, e a Contribuição sobre Bens e Serviços, a CBS. O IBS será distribuído a estados e municípios. Já a CBS será um imposto federal. Eles vão incidir sobre mercadorias e serviços, inclusive importados. A reforma criou ainda outro tributo, o imposto seletivo, que será cobrado sobre produtos que fazem mal à saúde. Esses tributos vão substituir o PIS, a COFINS, o IPI, o ICMS e o ISS. A reforma tributária, aprovada no ano passado, isentou da cobrança do IBS e da CBS os artigos da cesta básica, inclusive carnes, o que não estava no texto e foi acrescentado durante a votação. Outros produtos com alíquota zero são alimentos como arroz, leite, manteiga e queijos. O projeto que ganhou o regime de urgência foi apresentado pelo deputado Luiz Nishimori, do PSD do Paraná, presidente da Frente Parlamentar da Pesca. A proposta será analisada junto com outra, parecida, apresentada pela deputada Ana Paula Lima, do PT de Santa Catarina. Ainda será designado um relator para apresentar um texto único. A justificativa dos autores é que a sardinha em lata é uma fonte de proteína importante para pessoas com menor renda, além de relevante para o setor pesqueiro nacional, que por ano produz mais de 100 mil toneladas do produto. O deputado Pedro Lupion, do Republicanos do Paraná, coordenador da Frente Parlamentar da Agropecuária, defendeu o regime de urgência para a proposta.
25: No dia da votação da reforma tributária, nesse plenário, a questão da sardinha estava no texto. Nós trabalhamos isso junto com as carnes, da mesma maneira que foi feita em relação às outras carnes, com a inclusão na cesta básica. E uma questão de texto prejudicou o setor inteiro pesqueiro, justamente nessa questão da sardinha.
23: Com o regime de urgência, o projeto pode ser votado diretamente no plenário, sem passar pela análise das comissões permanentes da Câmara. Mas a medida não foi unânime no plenário. O deputado Hildo Rocha, do MDB do Maranhão, criticou a urgência, que pode acelerar a análise do projeto e alterar a reforma tributária.
1: Essa matéria, além de não tramitar nas comissões, o que já está errado, essa proposta de lei complementar, ela altera uma regulamentação da reforma tributária que fizemos recentemente. Reforma tributária que entra em vigor a partir do ano que vem, de 2027. Ou seja, ainda nem entrou em vigor e já estamos mudando para beneficiar interesses particulares, não interesses da nação brasileira.
23: Ainda não há data para votação no plenário da Câmara do projeto que inclui a sardinha em lata na lista de produtos da cesta básica. Da Rádio Câmara, de Brasília, Antônio Vital.
8: Segurança Pública.
14: Delegado Palumbo, do Podemos de São Paulo, defende criminalizar a transmissão intencional de treinamento operacional a organizações criminosas. O deputado explica que a proposta também alcança agentes públicos que repassarem esse tipo de conhecimento.
15: Delegado Palumbo argumenta que facções têm atuado de forma cada vez mais profissional com o apoio de agentes que se corrompem. Essa prática, segundo ele, eleva o grau de letalidade das ações criminosas, comprometendo a efetividade das políticas públicas de segurança.
17: O indivíduo que faz isso tem que ficar preso. A pena é estipulada em 12 anos e tem que ficar preso mesmo. Todos aqueles que se corrompem, sejam policiais, agentes públicos, se corrompem e ensinam criminosos a matarem usando um fuzil, que é uma arma de guerra, tem que ficar preso sem benefício. Nós estamos lutando com o apoio do meu partido, que é o Podemos, para que esse projeto vire lei. Porque hoje os criminosos não estão mais agindo de forma amadora, não. Eles estão treinando e com a ajuda, infelizmente, de agentes que se corrompem.
14: Luiziane Lins, da Rede do Ceará, defende aumentar a pena para quem submeter trabalhadores a condições semelhantes à escravidão. Ela explica que a punição passaria a ser de 10 a 20 anos de prisão, além de multa, e o crime seria considerado hediondo e inafiançável.
15: Luiziane Lins também propõe detalhar na lei as situações que caracterizam esse crime,

0: O Seleguin, os valores pagos aos criminosos ou a seus herdeiros deverão ser revertidos ao Fundo Penitenciário Nacional ou ao Fundo Nacional de Segurança Pública. Segundo o deputado, o objetivo é evitar que condenados lucrem com a violência e com a dor das vítimas.
1: Projeto de Pedro Lucas Fernandes, do União do Maranhão, determina que as unidades da Casa da Mulher Brasileira ofereçam acesso facilitado à perícia médico-legal para as vítimas de violência doméstica. O deputado explica que o exame poderá ser feito na própria unidade.
0: A ideia, segundo Pedro Lucas Fernandes, é evitar que a vítima se desloque para diferentes órgãos e enfrente novos constrangimentos, além de reduzir o risco da perda de provas. O texto também prevê atendimento humanizado e cooperação entre União, Estados, Distrito Federal e municípios.
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3: Justiça.
1: Marcelo Crivella, do Republicanos do Rio de Janeiro, destaca a promulgação de lei que responsabiliza civilmente pais ou mães por abandono afetivo dos filhos. O parlamentar afirma que o pagamento de pensão não substitui a presença familiar na rotina da criança.
4: Não basta pagar a pensão para o filho. É preciso que o pai ou a mãe participem da vida dele. Uma criança adoece, então o pai não vai estar lá para dar apoio a ela. Uma criança passa numa prova ou fica reprovada, ela não vai ter o carinho do pai. E uma criança que vai disputar uma competição na escola, os pais dos outros estão presentes e o dela ausente. Essa lei do abandono afetivo tornou um ilícito civil. Eu gostaria que fosse crime, mas o Congresso assim não aprovou. Ficou apenas o ilícito. Portanto, terá que pagar indenização pelo abandono afetivo.
0: Marcelo Crivella avalia que a nova lei pode reeducar responsáveis que cumprem obrigações financeiras, mas se afastam da vida dos filhos. Ele observa que a indenização passa a ser aplicada quando a ausência afetiva causar prejuízo à criança ou ao adolescente.
1: Termina agora o jornal Câmara dos Deputados, produzido pela Rádio Câmara, com trabalhos técnicos de Wellington Teles e apresentação de Luciana Vieira e Val Monteiro. Boa noite.
0: A Voz do Brasil está de volta amanhã. Uma boa noite para você.
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1: 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Salve, turma. Agora sim. Conectando internet. Dial. Tamo de volta. Alex Pono na área.
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1: Bom demais ter você por aqui. Tudo certo? Curtiu muita música aí? Ah, moleque. Vamos seguir. Agora tem 45 minutos.
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1: Toma da internet ficou com música até agora, rapaz. Tá pensando o quê? 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

0: 45 minutos de música mais curtinha, Jorge Mateus, Sol nos Olhos. Esse é o último, pra quem anotou que quer levar esse iPhone 17, agora vai no litoralfm.com.br. Bem, tô aqui na área, Alex Bono contigo, agora um intervalo chegando na sequência. Vamos atender pedido da turma, é você no comando.
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3: E aí, já gravou o seu pedido?
0: Chega mais, começando com você, papaizinho. Fala, Gustavo.
4: Fala, Litoral. Fala, Alex Bono, que é Gustavo de Itarana. Queria ouvir você no comando Perdas e Danos, do Sorriso Maroto, Ferrugem, Benza Deus. Na Litoral, tô legal.
0: Curte aí, pagodinho, hein?

0: Pagodinho bom, belezinha, meu amor.
1: Alex, eu no comando. E eu aí? Queria ouvir aquela música, Jimmy Cliff, né?
0: Ah.
1: Aquela música tipo assim, ó.
0: Arrasou, hein? Canta bonito, hein? Gostei, tá aí, ó.

0: nada melhor do que fechar com essa daqui, né? Já partindo pra sexta-feira. Sexta-feira vindo com tudo, hein? Se prepare. Ai, ai. Ótima noite pra você e pro Espírito Santo inteiro. Tô aqui na área, Alex Bono. Tô indo agora. Vou descansar um cadinho, porque amanhã às 6 horas tem mais aqui na programação da Litoral ao vivo. Mais madrugada ainda, tá chegando Solange. E a programação segue. Hoje, quinta-feira, ainda tem Litoral da 1h30. E agora, uma hora de som direto. Show de bola. Vambora. Então é isso. Obrigado pela audiência. Até amanhã. Tchau.
1: Durmam com Deus.
0: Amém.
1: E até amanhã.
0: Pô, nem tá calor assim, cara. Sério mesmo?

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E eu preciso falar uma coisa com vocês muito importante. Dar os parabéns pra você, que é nosso ouvinte litoral, que tá todo dia aqui mandando seu recadinho, seu áudio, foto, vídeo. Falar que mais uma vez saiu o resultado do Ibope Litoral FM disparado, primeiro lugar geral em audiência. E a gente deve muito isso a você que tá aqui todos os dias, que é a pessoa mais importante da Rádio Litoral FM. Muito obrigada. Então venha ostentar hoje, nessa sexta-feira. Manda sua foto, seu recadinho, WhatsApp já liberado, 999-86-1050. Vamos juntos, hein? Bom dia e parabéns pro nosso primeiro lugar geral no Ibope.

0: Na Litoral, eu tô legal. Muito bom dia, bora levantar. Esse negócio de botar na sonequinha, o despertador, não dá certo, hein? Você vai perder a hora. Bora pro compromisso, sextou. Sextou aqui junto comigo na Litoral, solzinha com você. Nessa manhã de sexta-feira, dia 11 de setembro. Bora falar com ela? Rosério Seletes, bom dia.
1: Ei, Sol, bom dia. Vamos que vamos, mais um dia de trabalho. Sextou, né? Bom trabalho pra você e pra todos nós, Sol. Beijos, Rosélia de Flechal.
0: Um beijo, gatona. Beijo também pra ela.
2: Ei, sozinha. Bom dia, meu amor. Bom trabalho. Uma ótima, maravilhosa sexta-feira. Sextou, né, Sol? E amanhã, sozinha, tênisinho, chinelinho, meu amor. Fomos juntos. Bom dia a todo grupo aplicativo, a todos os ouvintes da Sente, sem ninguém. Beijo, Sol. Vamos pra Thaís.
0: Beijo, Vanja. Amanhã é chinelinho, tá? Eu tenho festa hoje à noite, tenho festa amanhã. Eu sei que é o final de semana todinho de festa. Eu vou aproveitar. E segunda-feira de madrugada aqui junto de novo com você, hein? Antônio, bom dia.
3: Ei, Sol, bom dia. Diretamente de Cachoeira de Itapirim, Gato Preto, desejando a sexta-feira abençoada pra nós. Mandando alô pra Amuda, minha velha, Capraxéria, Verinho, Pula Pula, Chibinha, Gil, Marcos Bob, Nando Júnior, Moacir Pintor, Eu, Flamengo, Duda Mel, para Zé Paula, para Gigante, para Daniel, para Demi Mecânico, para Juninho Bracim. Para a turma de Una, Municipal, Cachoeira Alta, São Vicente, Gruta, Tijuca, Lambari, Urupi, Marapé, Serginho do Posto Mola, Aliança, um bom dia pro Grupo Cadeira Cativa, um bom dia pro pessoal da saúde na Grande Vitória, pra minha família na Grande Vitória e na Litoral, tô muito legal. E o Mengão ganhou.
0: Ganhou.
4: Uhul, sextou, bebê, uma sexta-feira, final de semana abençoada pra todos nós, ligados na Litoral, tô na Litoral, tô legal, é Uber, taxista, loja, farmácia, qual é a sua Litoral, que é beira ponta final, só dá Litoral, um abraço, um beijo, penitente, fera pro apoio, meu amigo Leomar, minha amiga Rebeca, meu amigo Alessio, minha amiga Laís, todos ligados na Litoral. Eu disse assim, para não esquecer ninguém. Um abraço para todos os cadeiras cativas, já ligado de norte a sul, Espírito Santo, só da Litoral. Tô na Litoral, eu tô legal, Sol. Ihuuu, deu Mengão, é nóis.
0: É nóis, deu Mengão.
5: Olá, Sol, bom dia.
0: E aí,
5: Sonia? Eu estou por cá. Prontinho para ir cuidar da beleza.
0: Ah, isso aí.
5: Já estou em cuidar da beleza. Aos ouvintes, aos cadeiras cativas, bom dia. Pena Mara, José Carlos, Claudineia, Leomar, Rosângela, Robson, bom dia. Sol, bom trabalho, fica com Deus e até
0: segunda.
5: Ou amanhã, ou segunda, tamo por cá. Beijo, beijo, Sônia, André Carlona. Bom final de semana a todos.
0: Obrigada pra você também, até segunda, porque você vai cuidar da beleza e eu também quando sair daqui, tá? É unha, cabelo, fazer um check-up geral, porque eu tenho festa pra ir.
6: Bom dia a toda a família Litoral, para toda a família Cadeira Cativa. Abraço para todo mundo de Aze, para não esquecer ninguém. Sou Rebeca Andrade, de Colatina, sexto, sexto. Beijos.
0: Beijo.
7: Bom dia, Sol. Sexto bebê, Dia Internacional das Armações. Parabéns por liderar no Ibope Litoral. Na Litoral eu tô legal. Alô, Isa Peixoto, de Rio Novo do Sul. Já tô ligado. Eu e minha família, minha mãe a Ilsa, meu padrasto Serjão. Abraçar os amigos da prefeitura, motoristas, já na estrada, te dando uma carona. Rodrigo Fonseca, André Zambi, Tininho, Edivaldo Contai, Rômulo Volpato, César Riedel, se der toca panda, eu te seguro.
0: Deixar.
7: Aquele abraço pra você.
0: Tá ouvindo altão, hein? Obrigada pela sintonia.
8: Que isso, Sorvas?

0: essa machuca, né?
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1: Oportunidades para você nesse sextou no Cine de Aracruz. Abriu mais de 190 vagas. Ajudante de cozinha, pintor jatista, montador de andaime, carpinteiro e muito mais. Se você ficou interessado, deve procurar ali a... O atendimento, né? Na rua José Coutinho Rocha, número 140, no bairro Vila Rica. Funciona de 8 da manhã até as 5 horas da tarde. O Cine de São Mateus também abriu mais de 150 vagas. Ajudante de caminhão, ceramista, copeiro, motorista de ônibus e muito mais. Se você ficou interessado, deve procurar a unidade. Ela funciona de 8 da manhã até 5 horas da tarde. Fica bem ali na Avenida José Tosi, número 2616, no bairro Boa Vista. Boa sorte para você!

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0: Litoral, eu tô legal. Essa música, né, Me Apego, de Cristiano Araújo, Me Apego Tão Facinho. Ah, eu sou assim, quem é do signo de Áries é assim, mas também desapega rapidinho, rapidinho, se não souber cuidar. Então, ó, se apega, se joga no relacionamento, abra seu coração. Agora, se você não for correspondido à altura, ó, sai fora, hein? Beijo e bom dia aqui, ó, WhatsApp liberado 999-86-1050 pra Iris Letícia. E aí, bonita? Vai dar aula hoje?
1: Bom dia, Sol. Quem fala aqui é Iris, aqui estou de trânsito. Sextou, mas não sextarei. Amanhã eu trabalho de novo. Deixa só a falta, hein, Sol? Mas segunda-feira estamos de volta. Segunda-feira está em prol. A semana está intensa, viu? Mandar um abraço para minha mãe, João Monteiro, meus amigos familiares, né? E na Litoral Automático, legal. Solzinha, levantei, tomei aquele banhozão, me arrumar, coar o café. Isso. Daqui a pouco, pão pra batalha. Mais uma semana abençoada, em nome de Jesus. Beijo, Sol. Tamo junto.
0: Um beijo. Vai passar rapidinho, rapidinho, final de semana. E segunda-feira eu tô de volta na madruga, tá bom? Rosângela, bom dia.
2: Bom dia, Sol. Tudo bem com você? Sou eu, tudo Rosângela bem. Bernardoni, do bairro São Miguel, em Colatina. Sextou, hein, Sol? Só deixa eu mandar um sextou pra você. Obrigada. Pro meu esposo Paulo, pros filhos Patrick, Pablo e Parley, pra Fabiola, minha sobrinha Nora, pra todos a minha família Bernardoni, pra Soninha de André Carlone, pra Genimar, pra Claudineia.
0: Quem mais?
2: Pra Rebeca, pra Lena Mara e Toninho de André Carlone, pro Zé Carlos da Inglaterra. E pro Leomar de Linhares. E beijo, Sol. Tenha uma ótima sexta-feira.
0: Um beijo pra você também. Bora dar um pulinho lá em Linhares, falar com o nosso garoto do tempo. Bom dia.
3: Bom dia, amiga Sol. Matheus de Linhares. Choveu bem ontem, amiga, né?
0: Choveu?
3: Gasteada mais tarde. Eu aceito o litoral. Basta frio faz semanas todas.
0: Um beijo. Beijo também, bom dia, para Marta Maria Marquezine, de Cachoeiro. Mandando parabéns para todo mundo, que tá em primeiro lugar geral, né? A Litoral, o ouvinte, o locutor, toda a equipe da Litoral. Obrigada, Marta. Obrigada por estar aqui todos os dias.
4: Zé bom Carlos. Dia, pessoalzinho. Tô passando aqui para passar, desejar um bom fim de semana para todo mundo. Para Lena Mara, para Toninho, para Soninha, Verinha, Rebeca, o Dorme da Vila, pra todo mundo. E é isso aí. Fui.
0: Valeu. Tava rápida hoje, hein? Acho que tem um monte de cavalinho pra você tomar conta aí, pra dar conta deles. Um beijo. Obrigada pela sintonia. Marcelo.
5: Bom dia, Litoral. Aqui é o Marcelo de Linhares, mais conhecido como Marcelinho. Passando para dar um abraço. Mandar um beijo pra todos da Rede Litoral. Dispando pra você, Sol, sua linda.
0: Obrigada.
5: Bom dia.
0: Valeu. Tá, obrigado. De nada, bom dia. Boa sexta-feira.

0: apertado para o Tico em Palmeiras, de Itaguaçu, Brumate de Colatina, José S. Ferreira, Marcinha Brit de Resistência, Wellington Jardim Limoeiro, Adalberto Souza está em Jabaeté, a Cláudio José em Nova Carapina 2, o Wellington Reis, beijo e bom dia também para Gabriel e Chiquinha, Valdiné Miranda em Porto Novo. Para o Rogerinho Rocha em Cachoeiro de Itapemirim, Beto Penitente, Tereza Ramos em Colatina, Leomar de Linhares, Giovana do Alecrim, Nani Lopes em Jacaraípe, Cleonice em Carapina, Edivaldo Neves, Jefferson do Drinks e Cláudia Flor.
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0: Previsão do tempo. A sexta-feira será de sol entre nuvens em algumas regiões e sem previsão de chuva, tá? Segundo Incaper. As temperaturas, elas sobem um pouco em todas as regiões e ficam elevadas até a tarde, hein? Na Grande Vitória, os termômetros variam entre 20 e 27 graus. No Sul, entre 21 e 29 graus. Nas áreas menos elevadas, entre 17 a 27 graus nas áreas mais altas. Na região serrana, a máxima chega a 27 graus. No Norte e no Noroeste, pode fazer até 30 graus, hein? Vai fazer calor. Enquanto no Nordeste, a máxima prevista é de 29 graus.
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0: A Prefeitura de Anchieta abriu concurso público para a contratação de profissionais da educação, hein? São 64 vagas para professores da educação infantil dos anos iniciais e finais do ensino fundamental, além de pedagogos e formação de cadastro de reserva. Os salários começam em R$ 3.600 para professores com graduação e podem chegar até R$ 5.400 para quem tem doutorado. Para pedagogos com jornada de 40 horas, a remuneração varia de R$ 5.760 a R$ 8.640, tá? As inscrições serão realizadas de 21 de setembro a 7 de outubro pelo site do Instituto de Desenvolvimento e Capacitação do IDECAP. A taxa é de R$ 100.
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0: Se liguem, porque o Atacado Vem está com mais de 100 vagas de empregos abertas para a nova unidade que será inaugurada em novembro em Praia Grande, Distrito de Fundão. As oportunidades são para diferentes funções operacionais e podem chegar e participar profissionais com ou sem experiência, hein? Entre os cargos estão açougueiro, auxiliar de limpeza, atendente de padaria, balconista de frios, operador de caixa e repositor. A empresa oferece benefícios como vale alimentação, plano de saúde odontológico, alimentação também no local, plano de saúde e desconto em compras, prêmios por assiduidade e escala de trabalho 5x2. Para participar da seleção, é só enviar o currículo pelo WhatsApp. Anota aí o número, hein? 27992460966. Se você não conseguiu pegar o número aí do WhatsApp, manda um recadinho aqui para mim, no WhatsApp da Litoral, 999861050, que eu passo o número do WhatsApp para você não perder essa oportunidade, hein?
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0: Litoral, eu tô legal, 6h13, muito bom dia, Rosimara Ramos de Nova Almeida, bom dia para você que sintoniza Litoral FM, e nessa hora você pode faturar dois ingressos para curtir a feijoada do João, olha que delícia, vai curtir também Thier, Leci, entre elas, vai ser no Pavilhão de Carapina, dia 1º de novembro, então manda a senha, curtindo com a Litoral. 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Bora falar com ela? Olha quem tá aqui.
1: Bom dia, meu raio de sol.
0: Lena.
1: Um bom dia aí pro Grupo Cadeira Cativa, todos que estão ali ligadinho, pra Soninha, Claudineia, Rosângela Bernardoni, Zé Carlos da Inglaterra, sextou, bebê. Que tenhamos uma linda e abençoada sexta-feira. Beijo, bom trabalho.
0: Obrigada,
1: fica
0: beijo.
1: Fica com Deus.
2: Bom dia, bonita.
0: E
2: aqui é Praxedes, passando para deixar o meu bom dia para todos que estão ligadinhos na Litoral, principalmente para o meu amor Antônio, para Duda Mel, para o Grupo Cadeira Cativa de AZ, para não esquecer de ninguém. E tamo junto, hein? Sempre ligadinha na melhor, na Litoral.
0: Valeu, um beijo.
3: Só um bom dia, só um bom dia, ouvintes da Litoral, aqui o Alessio de Chocolatina, eu tô passando desejando esse acertamento de obra produtiva a todos que estão garradinhos na melhor de Litoral. Luiz, o mesmo em Rebeca Andrade, a Vera do Procula, Jaqueline, a Kelly da Profit, ali a todos da Cadeira Cativa do Boto Geral. Aquele abraço, solto de bom, fica com Deus.
0: Valeu, fica com Deus você também. Beijo. Bom dia pro Felipe Meneghel de Itarana, todo feliz, mandou uma foto do urubu com a camisa do Flamengo, tá? Flamengo ganhou, né? Ionis de Muniz Freire, trabalhando lá com a retroescavadeira, bom dia pra você. Elias Quartesani.
4: Oi, só, bom dia. Sou Elias Quartesani de Agoré, né? Quero curtir uma música de Mari Mendonça aí, ofereço para Vera Pula Pula, Dozop, Queimadinha, Lena Mara, Cid, Gabigol, Sônia, Claudineia, Leomar de Leais, pra você mesmo, né?
0: Obrigada.
4: E pra minha filha, que completou ano, essa semana, dia 8 de setembro, 17 anos.
0: Oh, parabéns.
4: E vou oferecer também para uma pessoa que eu amo, né?
0: Uhum,
4: e tô na Litoral, tô legal. Um abraço.
0: Abraço. Ai, é tão bom a gente gostar, tá amando alguém, né? Aproveita, tá bom? Que seja muito feliz, Elias.

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1: Trânsito na Avenida Mário Gurgel, que está passando por obras. Então, você que está vindo de Viana, sentido Trevo de Alto Laje, já vai encontrar um trânsito lento na Avenida Mário Gurgel. Trânsito lento também na Segunda Ponte, Cinco Pontes, para você que está vindo aí de Cariacica, Vila Velha, sentido Vila Rubim, já vai encontrar um trânsito ali, mais ou menos em frente ao terminal de Jardim América, sentido Vila Rubim, hein? E atenção, você que vai passar pelo Mestre Álvaro, Avenida Mestre Álvaro, antiga BR-101, o trânsito já está grande e muita atenção, porque tem acidente na via, tá? Então, acidente ali na Avenida Mestre Álvaro, antiga BR-101, sentido Rodovia das Paneleiras. E muita atenção também, você que vai passar pela Avenida Fernando Ferrari, que tem acidente. E, ou seja, o trânsito está lento ali nos dois sentidos. Já tem um pequeno trânsito devido a esse acidente. Tanto para quem está indo para a Serra e quem está vindo de Serra para Vitória, ali mais ou menos na altura ali do bairro Jabur, tem acidente na via ali na Fernando Ferrari. Trânsito lento ali nos dois sentidos. Trânsito lento na Avenida Carioca, para você que está vindo de Vila Velha, sentido Vitória, pela terceira ponte, para chegar na nossa capital, Vitória. Então, trânsito na Avenida Carioca, já lento nesse momento. Por enquanto, na Avenida Carlos Lindenberg, o trânsito está fluindo nos dois sentidos. Tem uma pequena retenção, pode ser ali devido a obras, mas por enquanto, esse trânsito está pequeno na Avenida Carlos Lindenberg, nos dois sentidos, tá? Agora, a rodovia do contorno, trânsito livre nos dois sentidos. Tem uma pequena retenção, sentido Serra, ali próximo àquele condomínio, ali que tem Alphaville. Mas passou o condomínio Alphaville, sentido Serra, o trânsito está tranquilo. E por onde você está passando? Tem trânsito? Conta tudo pra gente. 999-86-1050.
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0: Litoral, eu tô legal. Muito bom dia pra Lala de Colatina, tá sempre ouvindo. Beijo e bom dia aqui pro Leozinho, Ana Paula, Genimar, Vera do Pula Pula. Bom dia.
1: Oi, sou sua linda! Sextou, né? Bom dia a todos meus amigos da Cadeiratinha do Mandugada. Aqui quem fala é Vera do Pula Pula, Cachimirim. Manda alô pra todos aí, ó. Cleidinha, Rebeca, Nina, Cledina, a Luz, Eliane Camelo, Duda Mel, as meninas do Salão Deitoca, Toninho Segurança, Genimar, Nandinha, Elis, Cortesano, Luiz Amendoim, Doutor Lohan, Garrincha, Dorme da Vila, Geu de Itaoca, Leomar de Linhares, Alessio, Cid, Limão da Rosa, José Carlos, Robson, Jacaraíbe, José Alessandro, Sanzumão, Primo Caminhoneiro, Etevaldo, Donizete, Nicota, Elias Sindicato, para todos os motoristas da Rodade, APP Saúde e Educação. Beijo, Litoral.
0: Beijo.
1: Obrigada.
0: Beijo.
2: Bom dia, Sol. Antônio, de Alto Lago, Gato Branco, charmoso e cheiroso. Um abraço para você, uma boa sexta-feira. Sextou para você de sábado e domingo, né?
0: É, com certeza.
2: Um abraço para você, para todos os ouvintes, para Gato Preto, para Shelly, para Léo Madlinhares, Matheus Trevezano, Everaldo no Ceará. Um cheiro para todos, boa sexta-feira e bom final de semana. Hoje vou no cardiologista fazer meus exames para cirurgia, ok?
0: Ah. Okay.
2: Um abraço, bora cuidar da saúde, gente.
0: Isso aí, cuidar sempre
2: da saúde.
0: Um abraço
2: pra todos, tchau.
0: Melhoras aí pra você, Leozinho.
3: Bom dia, Solzinha. Aqui é Leozinho da Querol. Sextou, Solzinha. Hoje aqui pelas bandas de Aracruz. Alimentando o pessoal com os ovos. Ô,

0: Sozinha na litoral, tô muito mais que legal. Bom dia, minha nega.
1: Valeu, bom dia. Bom dia pra Ana Paula em Vila Betânia, mandando beijo pra filha Maria Isabela, o filho João Miguel, todos os ouvintes da litoral. Um beijo, são muitos ouvintes. Obrigada.
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0: Bom dia, bom dia, bom dia!
1: Bom dia!
0: Bom dia, gente!
1: Bom
0: linda!
1: Bom dia!
0: Bom dia, Deus! Bom dia, guerreiro! Estou por aqui desde cedo, só aguardando essa chegada bonita da nossa festa, né? São 7:37. Bom dia pra você! A tão esperada, mais amada da semana chegou. Sexta-feira, vem em mim, sua linda! É hoje, hein? 11 de setembro. Pensa uma sexta-feira maravilhosa, essa que eu desejo a você. De muita proteção, de muita saúde, notícias boas, né? De celular tocando, com mensagem, oi sumir.
1: Bom dia!
0: Não, sexta-feira você sabe que é diferenciado, né? Há uma emoção assim, sabe? Numa sexta-feira. Bom, né? Tem 3 dias só que você tá trabalhando, pelo amor de Deus, né? Vamos só agradecer a Deus por mais um dia, mais um finalzinho de semana chegando com tudo pra você descansar, ficar de boa. Amanhã só os fortes e nós estaremos aqui. Amanhã eu fecho a semana com vocês, é. Depois só daqui a 15 dias, se Deus quiser. Mas você que amanhã vai estar de boa, molhando o pezinho salgado, na água salgada, né? No litoral. Ah, GG, eu fecho com você hoje, então tá bom, até meio-dia, GG Gomes por aqui, com muita música, sua companhia, sua participação, promoções, a sua alegria, aquela mensagem maneira que você vai mandar, quero saber como é que você tá, eu preciso saber da sua vida, me conta, você tá bem, aonde, fazendo o quê e com quem, tá no som do carro, tá em casa, tá no seu trabalho, obrigado pelo carinho da sua audiência, até meio-dia, tô por aqui pra te fazer companhia. Já agradeço o carinho da sua audiência. Daqui a pouquinho passo pra vocês as nossas promoções e já estou aguardando aquela mensagem de bom dia, não tem? Maravilhosa! No 999-18-3488. Só vem, Jorge Matheus!
2: Para de postar as coisas pra me convencer que você tá bem, viu?

0: É Natanzinho Lima chegando com Sou Favela. Bom dia. Cadê meu bom dia aqui no nosso WhatsApp mais bombado do Brasil. Adoro te ouvir. Grava aí uma mensagem de voz, mande seu bom dia, seu finalzinho de semana. Deseja aí um bom final de semana pra quem você quiser. Mande um oi sumido. Eu gosto assim, de ousadia e coragem, né, Thiaguinho? Minha amiga Pina, bom dia.
1: Bom dia, minha amigona.
0: E aí?
1: A Pina aqui de Aracuí.
0: Vai, manda.
1: Manda um alô pros meus filhos, Gerlane, Gisandra e Lander. Meus netos, Ana Luísa, Isabela, Guilherme, Miguel e Júlia. Meus dois genros, Joaninha e o Jô. E toca um alemão do forró aí pra animar a sexta-feira.
0: Eita.
1: É, amiga, sextou, hein?
0: Sextou.
1: A garganta chega a coça de vontade de tomar aquele suco de maracujá.
0: Nossa, vida.
1: Ai, vamos ficar com Deus todo mundo. Beijo, amigona.
0: Amiga, são 7h46, toma um cafezinho, né? Daquele seu jeitinho que você quiser aí. Depois você pensa nessa água aí, entendeu? Tá com a goela seca, meu Deus, já cedo. Oh, meu pai. Geu, vambora, mexeu doce, né, Geu? Bom dia pra você, meu amigo. Jussane, um abraço, mandou lá pra minha filha Jéssica, Jones, Alcione, Aldemir. Pra todos vocês da rádio. Um beijo, Jussane. Tudo de bom. Valente.
2: Bom dia, Gigi.
0: Bom dia.
2: Fala, Valente. Manda um alô pra todos aqui da padaria Lanchonete Cocheta. Todos aqui do bairro Zumbi.
0: Aham.
2: E um ótimo final de semana, né? Pra você aí.
0: Pra nós.
2: GG. E pra nós todos. Beijo.
0: Obrigada, tá? Beijo pra você, um final de semana incrível. Lógico que você vai estar aqui com a gente amanhã também. Lógico. Tamo junto. Pra mais uma sexta-feira, dona Neuza, bom dia.
3: Bom dia, GG. Bom dia.
0: Bom dia.
3: Sextou.
0: Uhul.
3: Daqui a pouco estou lá em Marataízes.
0: É? Partiu, hein? Tamo junto.
3: Tomara que o sol dessa vez abra um pouquinho, né? Não esteja tão frio que nem semana passada. Um bom dia pra toda aí da rádio.
0: Bom dia, minha amiga. Vai dar certo. Ah, mas vai, não deixa de ir, não. Vai curtir seu finalzinho de semana, vai descansar, fazer vários nada. E aí, você tá fazendo o quê? Bota pra gente. Manda pra cá a sua mensagem de carinho. São 7h47, a nossa festa está apenas começando. Manhã de sexta-feira. E amanhã, vamos falar dessa promoção antes da gente liberar a música? Amanhã, sabadão, dia 12 de setembro, tem semifinal. Jogo de volta do Estrela no Sumaré, aqui em Cachoeiro. Estrela do Norte versus Audax São Mateus. A partir das 16 horas. Estamos liberando um par de ingressos para você curtir esse jogão. Vai querer? Então, bora concorrer. Nome completo, seu bairro, a palavra-chave, jogo do Estrela no Sumaré. Vem, bebê. Bom dia.

0: aqui, fala pra mim, vai.
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2: Existe uma teoria que se chama 90-10, onde uma pessoa tem 90% daquilo que você procura em alguém. Só que você foca naqueles 10% que falta. Aí você sai pra rua, se aventura, e realmente você encontra aqueles 10%, mas não se deu conta que perdeu os 90%.

0: E na Litoral Tomás, que legal, 8 horas e 11 minutos, você curtiu? Danilo e Davi, eu não sou terapia. Eu não sou terapia não, mas eu posso ser sua amiga. Sua companhia até meio-dia, todos os dias. Pode me contar um segredo. Não, fofoca quem gosta é Bruno. Bruno sabe, adoro uma fofoca. Mas se quiser contar, tá? Não, se quiser desabafar, né? Deixa ser a sua companhia aí no som do carro. É, de carona. Leva a gente de carona aí pro trabalho. Ou vai pro litoral, vai viajar. Leva a litoral com você. Já agradeço o carinho da sua estadia. Obrigado. Eu já tirei a sandália do pé antes de entrar na sua casa. Pode ter certeza. Tá? Já tô quietinha. Só de boa com você. Olha, promoção rolando amanhã, sabadão, dia 12. Tem semifinal, jogo do Volta do Estrela no Sumaré, aqui em Cachoeira, hein? Estrela do Norte versus Audax São Mateus. A partir das 16 horas. E estamos liberando um par de ingressos para você curtir esse jogão, esse jogaço. Nome completo, seu bairro, a palavra-chave, jogo do Estrela no Sumaré para você concorrer. Você e o Mozão, você e seu amigo, sua amiga, não sei. Bora participar para concorrer, né, Duda? Bom dia.
1: Bom dia, meu amor. Pedro, Henrique, Lucas, minha amiga Laysa.

0: Rosângela, a Josi, Jerry Barroso, Eli, Graziele, Rita, Lourenço, volta pra amiga Lília, Jefinho, Cauã, o Enzo, a primeira Eliane Borges, a Borges Guzmão, Dudamel, Beijo, sextou, bora produzir, Gigi, mexeu o gosto mais tarde, tomar uma.
1: Né? Com moderação. Bom final de semana pra você. Geralda, um beijo, lindona. Lady, eu quero, hein? Nossa, que linda, né? Essa orquídea é linda. Um beijo pra você, bom dia. Carlos está participando. Jorge Nunes também está participando. Flávio Souza também. Romim tá animado, né? Cacau vai cair na conta, né, Romim?
2: Alô! Sexta-feira, sua linda, maravilhosa. Eu sou legal, tô na litoral. O GG no comando, você tá doido, você tá doido. E o Leão ontem, Essa turma do secador aí, ó, tá passando raiva. GG, fala comigo. É Golgar aqui do Apila Rico, fazendo o Arte City. Bora, que daqui a pouco é hora do suco maracujá. E lembrando aí que hoje é dia do famoso secador.
1: Tá rindo à toa, né? Bom dia! Vai cair o cacau na conta mais tarde, hein? Vamos fechar esse trabalho, esse serviço aí. Um abraço pra você, meu querido. Regina Pontes, bom dia. Rosimere, bom dia. Fê, Fernando, um abraço. Leide, um abraço. Boa sorte pra você. 8h14. Cadê você no nosso Whats? Grava aí uma mensagem de voz. Uma mensagem de bom dia. Até 30 segundinhos, tá bom? É. Tem que seguir o plano aqui. Bom dia! Que você tenha uma sexta-feira incrível, uma sexta-feira, assim, maravilhosa, inesquecível, de muito sorriso bobo, de muita proteção. E não saia de casa sem fazer a oração do dia. Agradeça a Papai do Céu por tudo e vamos que vamos. Bora, Matheus e Cauã, admita que você está na melhor. 8h15, bom dia.
3: Vocês precisam admitir alguma coisa.

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0: horas e 34 minutos. Bom dia pra você. Bom dia. Eliana, bom dia. Lúcia. Vanessa, Lara, um abraço, bom dia, obrigada. Pra vocês também, bom final de semana. Amanhã a GG Gomes vai estar aqui pra gente fechar a semana, se Deus quiser. Se Deus quiser, né, Belo? Você mora aqui também, Belo, você mora aqui também. Tá, vou mandar um coraçãozinho pra você. Obrigado pelo carinho. Bom dia pra você, uma sexta-feira maravilhosa. Manda um alô pra nós aqui na fábrica de blocos. Luciana e Valdeci, vocês estão aí, né? Bom trabalho pra vocês. Obrigada pelo radinho ligado na melhor. Cadê Lele? Lele já falou? Acho que falou não.
1: Bom dia, bom dia, bom dia, GG! Sextou, GG! Sextou, abençoada pra todo mundo aí da litoral. Sexta-feira abençoada pra todo mundo da rodagem aí. Um alô lá pra Robin, operador de máquina, Robin Pitbull, lá pra caçador, operador de máquina também, GG! Manda lá pra JP, motorista, Eduardo, né, tá em casa te ouvindo também. Vamos que vamos, e lá pra Silvano Carvalho, na empresa de Kennedy. Vamos que vamos, GG, mexeu doce, na litoral, tô legal.
0: Vambora, Lele! Faz banjão talento aí, meu amigo. Tamo junto, um abraço, bom final de semana.
2: Olá, Gigi, bom dia.
0: Oi, Josilene.
2: Minha locutora preferida.
0: Como é que você tá?
2: Ótimo final de semana pra todos nós, de bênção, saúde.
0: Isso.
2: E muita paz.
0: Precisamos.
2: Né? O mundo tá precisando de paz.
0: Verdade.
2: E sou grata a Deus por mais um dia, né?
0: Graças a Deus.
2: E manda aí pra mim, saudade de ouvir Marília Mendonça, Folgado. Jocilene Pereira, do bairro São Luís Gonzaga. Um abraço super carinhoso para você e toda família litoral.
0: Beijo, sua linda. Obrigada. Para você também. Um dia lindo. Bom final de semana, tá? Obrigada pela participação. E aí, daqui a pouquinho, resultado de promoção, porque tá rolando ingressos, porque amanhã, sabadão, dia 12, tem semifinal do jogo Volta do Estrela no Sumaré, aqui em Cachoeiro. E Estrela do Norte versus Audax São Mateus. Pensa no jogaço, a partir das 16 horas. E nós temos um par de ingressos para você curtir esse jogão. Tá afim? Sabadão, de boa, descansando, depois do almoço. Ainda dá tempo de você tirar aquele cochilo e depois assistir aquele jogar. Se você tiver a fim de concorrer, ah, eu não vou poder, vou estar trabalhando, mas eu vou concorrer e colocar o nome do meu filho, que ele vai poder, e pronto. Da minha filha, da minha esposa, do meu esposo, do meu mozão. Fique à vontade. Segue o plano, nome completo, seu bairro e a palavra-chave, jogo do Estrela no Sumaré.
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0: Juliano, erro planejado. Mas eu sei que não vai dar erro, porque você já está planejando, já planejou o seu finalzinho de semana, em família.
1: Bom dia!
0: É, ou vai trabalhar, ou vai descansar, vai viajar, vai fazer vários nada. Aquela resenha com os amigos. Bom também. A visitinha na casa da ex. Não, final de semana diferenciado. Vai dizer que quem nunca sentiu uma recaída? Ah, eu, hein? E quem tá assim, de braços abertos sempre a receber? Ah, hein? Tô te falando? Manda um oi sumida pra ela. Eu duvido. 8h53, a melhor. Bom dia, bom dia. Você sabe que sexta-feira é dia de mandar um oi sumida. Todos os dias eu bato nessa tecla. Vai? Ah, porque eu não quero papo, mas tá lá, ó. Olhando os status, né? Tá lá vigiando como é que tá o Instagram. Fica aí. Você tem sentimento nisso aí, né? Para com isso. Eu, hein? Cadê ele que é de Muqui? Bom dia. O Everton.
2: Bom dia, Gigi.
0: Bom dia, Everton.
2: Eu queria pedir uma música. Eric e Ferrugem.
0: Belê. Obrigada pela participação, viu, Everton? Tamo junto. Mais participações. Vitor, bom dia.
3: E bom dia, bom dia, bom dia, Gigi.
0: Bom dia,
3: Litoral. Quero mandar um look pra Elétrica Universal aqui, pro Adilson, pro Lucas, pro Vitor.
0: Sim.
3: E mandar um alô também para todos os ouvintes da Litoral.
0: Beleza.
3: E falar que o Mengão já tá praticamente classificado na semifinal, né?
0: Que
3: vencemos
0: isso?
3: Mais uma ontem, 2-0. E na Litoral eu tô mais que legal.
0: Hoje tentou, hein? Um abraço, meu amigo. Um abraço, Vitor de Paula. Tudo de bom para você. Lindas princesinhas, né, Belo? Linda, linda. Olha essa aqui. Sua cara, essa menina. Meu Deus, a sua xero. Linda, linda. Cadê ela, Lu? Lu, bom dia.
4: Bom dia, Gigi. Tudo bem com você, meu amor?
0: Tudo.
4: Sextou, Gigi.
0: Sextou.
4: Aqui é Luzimar do Alto Eucalipto, passando para desejar um dia abençoado a todos. Beijos, meu amor, na Litoral. Eu tô legal. Bora pra cima, Gigi.
0: Bora.
4: Sextou, gatona. Beijos.
0: Sextou. É tudo nosso, amiga. Beijo pra você. Já mandou uma foto aqui. Dá gelada, mas calma. Toma água que passarinho bebe pra hidratar antes, entendeu? Essa daí você pode beber sem moderação. Água mineral. Agora outrazinha, mais tarde, com moderação.
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8: Maravilha, hein? 9:02. Bom dia pra você. Obrigado pelo radinho ligado na melhor, na 101,1. Nosso WhatsApp liberado, 28999183488. Pra você interagir com a gente, participar, você concorrer. Tem ingressos rolando aqui pra você curtir. Amanhã, sabadão, dia 12, tem semifinal, jogo do Volta do Estrela no Sumaré, aqui em Cachoeira. 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A partir das 16 horas. Tá a fim de concorrer um par de ingressos? Nome completo, seu bairro, a palavra-chave, jogo do Estrela no Sumaré. E a partir de agora, 45 minutos de música sem break comercial. Só volto aqui pra gente conversar, prosear, falar um Se Liga Litoral e muita música pra você. Começando com Turma do Pagode, Grupo Menos é Mais. Bom dia!

Marília Mendonça. Amante não tem lado. 9:11, aqui você curtindo 45 minutos de música sem break comercial numa manhã de sexta-feira, é tudo. Tá na faxina? Tá dando uma ajeitada aí no agromóvel? Tá arrumando a casa, adiantando o almoço? Tá no trampo, tá quietinho, fazendo seu trabalhinho direitinho? É, tá no seu ambiente de trabalho de boa? Gente, eu não posso mandar áudio, não posso mandar mensagem. Aqui a gente não faz o uso do celular, né? Mas tá com o dispositivo ao lado aí, quando você pegar nele aí, manda um coraçãozinho. É, só pra eu saber que você tá aí, pra eu mandar beijo pra você. Você vai ouvir, eu tenho certeza. Você aí no som do carro, meus amigos aplicativos. Batendo meta, hein? Que isso, hein? Vambora, sextou! E seja uma sexta-feira bem produtiva, maravilhosa de proteção. Uma sexta-feira que já começa a comemorar, seja lá o quê? A vida! É, vamos comemorar a vida, gente! Chegamos à sexta-feira! Então, deixe de ficar de brocochô, para de reclamar. Antes de reclamar do cansaço, para um pouquinho e pensa, você já é um vitorioso por ter chegado até aqui, né? Você venceu a segunda, a terça, a quarta, a quinta, ó, sextou! Pensa, só agradecer, gente. E vamos que vamos, né? Vamos que vamos. Vamos só agradecer. Talvez a semana tenha sido difícil. Talvez nem tudo tenha saído como você queria. Mas você tá aqui, ó. Tá aí de boa, com vida, com saúde, protegido por Deus. E com mais um dia para agradecer. Então, hoje, reclama não. Troca a reclamação pela gratidão. Abra aí esse sorriso. Respire fundo, diga assim, obrigada a Deus por me sustentar até aqui, porque chegar até a sexta-feira também é uma vitória, tá? E se Papai do Céu permitiu que você chegasse, é porque ainda tem uma história para viver. Então, sextou com gratidão. Deus cuidou de nós até aqui, vai continuar cuidando, e você vai continuar curtindo, participando, interagindo, a sexta-feira é toda nossa. Até o meio-dia, muita música por aqui, a sua participação, muita alegria. Só agradecer, só gratidão, né? Então, vambora, 9:13, como é que tá a sua sexta-feira?

0: essa moça é pra casar, São Paulo.
1: Essa é pra casar, viu?
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3: Litoral 922. Um baiano de 44 anos condenado a 83 anos e 3 meses de prisão por triplo homicídio qualificado foi preso pela Polícia Civil na praia de Ubu, em Anchieta. Foragido da justiça, ele vivia com a família na cidade capixaba e foi localizado a partir de informações repassadas pelas polícias civil e militar da Bahia. As equipes foram até o endereço e cumpriram a ordem judicial, disse o delegado titular da delegacia de Piúma. Segundo a Polícia Civil, Alan de Almeida Silva é apontado como uma das lideranças de uma organização criminosa ligada ao Comando Vermelho, com atuação no tráfico de drogas em Santo Antônio de Jesus e região no Recôncavo Baiano, além de atuar dentro de unidades prisionais. Foi condenado a 83 anos e 3 meses de prisão.
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3: O Flamengo soube lidar com a altitude e venceu o Independiente Del Valle por 2-0 na noite dessa quinta-feira, pelo jogo de ida das quartas de final da Libertadores. O rubro-negro, é verdade, sofreu no primeiro tempo. Entretanto, voltou o melhor do intervalo e chegou aos gols com Bruno Henrique e Léo Pereira. As equipes agora voltam a se enfrentar na próxima quinta, dia 17, no Maracanã. Quem avançar pega o vencedor de Corinthians e Estudiantes. As equipes empataram por 1-1 no jogo de ida.
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0: Fazer o quê?
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0: Fabrício.
1: Curando.
0: Você não cuidou. Fechando o nosso 45 minutos de música, que volta a partir das 11 horas. Lembrando que às 10, uma hora de música direta. 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

0: Danilo e Davi, fofoca do ano. 9h57, você curtindo a melhor. Vamos entrar agora no nosso 60 minutos de música. Bacana demais, né? Já tem o resultado de promoção. Daqui a pouquinho vou falar seu nome e trazer mais uma promoção com nossos 60 minutos de música. E a sua participação também. Daqui a pouquinho eu quero te ouvir. Agora vamos voltar pra lá, porque tá rolando uma parada legal na Cipolate do Centro de Cachoeira. 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
0: Daqui a pouquinho de volta com os nossos meninos. Daqui a pouquinho também eu volto a falar com você. Precisamos faturar, trazer o nosso 60 minutos de música.
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5: E na Litoral eu tô mais que legal. 10 horas e 4 minutos. A partir de agora, uma hora de música direto, sem break comercial. Só volto aqui pra falar seu nome do resultado de promoção. E já começando a nossa metadinha da manhã de sexta-feira com essa promoção do cinema. 4 ingressos para você curtir um cineminha no Cine Perim Centro. 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Uma hora de música direto, a sua participação e essa promoção legal. E Jorge Matheus abrindo a sequência.

0: assim.
1: Muzinho fechadão com amor. Quer saber? Eu tô feliz demais. E como é que você tá? Você tá bem? Só agradeço. Ah, mas tu... Não, só agradeço. Quanto mais a gente agradece, mais coisas boas acontecem. Fique bem, fique feliz. Aproveite essa sexta-feira. Viva do seu jeitinho. É, do seu jeitinho. Como é que você pode aí? Eu não sei, mas vai viver. Viva o hoje. Esse é o dia. Essa é a hora. Esse é o momento. Seja feliz, né, seu Marcos? Vamos aproveitar a vida, né? Bom dia.
2: Bom dia, GG. Sextou de novo, GG.
1: Sextou bonito.
2: GG, hoje qual é o horário nosso, GG? Fala pra mim, GG.
1: Eu até meio-dia.
2: Fala o meu horário aí, que não tô sabendo meu horário, não, GG. Tô fazendo a pinturazinha da minha filha aqui hoje.
1: É, capricha, hein?
2: Manda um alô pro Rato aí, pro Renato, pro japonês. GG, viver é tão bom, GG. Fala pro pessoal, GG.
1: Não é?
2: Rapaz, esquenta a cabeça pra quê, GG? Vamos viver.
1: Bora.
2: Não sabe dia de amanhã, não sabe daqui, não sabe daqui a pouco, na verdade, né?
1: Eu também acho.
2: Nós estamos aqui agora, daqui a pouco não estão mais.
1: Verdade.
2: Vamos viver que a vida é boa, viver é bom demais. Vamos curtir nossa vida que nós temos.
1: Isso.
2: Entendeu? Que o Papai do Céu deu pra nós, com saúde.
1: E bora.
2: E vamos correr atrás do prejuízo.
1: Vamos embora viver tudo que há pra viver, né? Desse jeitinho, seu Marcos. Bom final de semana, meu amigo. Obrigada pelo carinho da audiência sempre. Juju Jordão, um abraço, Tsunami. Tamo junto. Manda um alô pra nós. Leandro, Douglas, Rodrigo. Galera tá firme e forte aí na Casa das Motos. Gostei, hein? Beijo pra você. Romildo, capricha nisso aí, Romildo. Sextou, bebê. Calma, mais tarde cacau na conta. Fica tranquilo. Três casquinhas direto do Rio de Janeiro dizendo, ó, muita chuva por cá e já tem uma semana. Sério? Deixa ela aí, porque o final de semana a gente gosta de litoral, praia, entendeu? Bom dia. Um beijo, Darlan. Bom final de semana pra você. Mas faça chuva, faça sol, a gente só agradece. Tudo de bom. Bom final de semana. Janismar, um abraço. Luz, um beijo pra você, seu Edésio. Alô, GG maravilhosa. Manda um alô pra galera do Sonho na Brasa. Aqui é Camila da Buraco. Ó, o Merchan, hein, Camila? Camila! Ah, não, já gostei. Vou mandar um espetinho pra você. Opa, aí não, aí a gente capricha. Ô, minha linda, obrigada. Você vai mandar depois das férias? Não, se quiser mandar amanhã, hoje, tem problema. Segunda-feira, GG, ó, quietinha, só na beirada da praia, uma caminhadazinha, né? Vamos ficar juntinhos até amanhã, hein? Vamos aproveitar tudo. Aproveita que eu tô obrigada!
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0: voz, vai, bebê.
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2: 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Grupo Menos é Mais e Pablo, saudade inconveniente.
0: E Pablo e beleza.
2: Ai, a sexta-feira é assim mesmo. A gente sente saudade, dá recaída, a gente manda o oi sumida. E tá tudo bem. E agora aqui pra nós, a saudadezinha inconveniente é boa, né? Ai, sexta-feira, mas bora, produção, resultado de promoção. Quem faturou um par de ingressos pra curtir aí amanhã, às 16 horas. Estrela do Norte versus Audax São Mateus, aí vai ser um jogaço, hein? Mas quem vai? Quem? É do bairro Parque das Laranjeiras, final do telefone 7053. Flávio Souza, ô Flávio!
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2: Flávio, um beijo pra você, um ótimo jogo, obrigada pela participação, tamo junto, tá? Tudo de bom! Verinha, você tá de tocaia, né, Verinha? Um beijo, lindona, bom final de semana, tudo de bom pra você também. Maria Luísa, bom final de semana pra você. GG, Marcos Felipe, do Parque Laranjeiras. Oi, Marcos Felipe. Manda alô pra minha esposa Jéssica, filha Sofia. Uma ótima sexta-feira pra nós, viu, família? Tudo de bom. Romildo, Adelso, tá aí? E Dalvi? Pensa num trio, parada dura. Um abraço pra vocês. Bom trabalho. Olá, bom dia.
6: Oi, GG, bom dia. Oi. Aqui é o Francisco de Alto Jequitibá, Minas Gerais, perto do Alto Caparaó, do Pico da Bandeira,
2: Legal.
6: Serra do Caparaó.
2: Nossa, que chique.
6: Um abraço, tô ligadinho na Litoral.
2: Adoro.
6: Na Litoral, eu tô legal. Fique com Deus. Um bom fim de semana pra todos.
2: Ô, Francisco, ô, Chico, meu amigo. Eu já tô com intimidade. Ô, Chico. Que família linda, gente. É isso mesmo que eu entendi? Alto Jequitibá, não é isso? Alto Jequitibá é um município do interior do estado de Minas Gerais. Nossa, gente, que bacana demais. Vou até mandar um salve pra essa família linda. Aos mineiros, almoçando aquele arroz branquinho, tomando um cafezinho com pãozinho de queijo. É bom demais, né? Beijo no coração de vocês, família. Francisco, um abraço, tá? Obrigada. Vou até estender aqui ao meu amigo Anadson também. Aí em Pedra Menina, curtindo a nossa programação. Que bom ter vocês aqui. É um presente pra nós. Tudo de bom mesmo. Edione, um abraço pra toda a sua equipe, tamo junto. Manda um alô ligado na geral. Israel Martins, do bairro Amaral, ó. Isso é um rima pra você. Beijo, Israel. É nóis e depois de nós de novo. Jefferson, um abraço. Mais um pra gente fechar? É seu Marcos? Voltou? Fala comigo.
7: Ô, GG, segunda-feira é bem da página, meu endereço, né, GG?
2: Ó.
7: Hoje isso aí você não fala, né? Endereço, né? Só fala na beira da praia, segunda-feira.
2: É sigilo!
7: Qual é que hora que você vai estar? Fala pra nós aí.
2: Se eu disser pra você, até o Serasa me acha, você tá doido? Larga isso. Um beijo, seu Marcos.

0: hein?
1: De novo, amiga.
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3: 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Cadê as mãozinhas de cima, balançando pro lado e pro outro? E será o Santana e Pablo?

0: hoje, Matheus, inventor de amores. Bom, hein? Pensa numa sequência boa. Bom demais, né? Dá assistência pra não perder pra concorrente. Vai ficar na carência, eu já te avisei. Manda um abraço pra minha esposa e meu filho, que estão nas entregas. Ah, é? Cadê? É o Wellington? O Edson, sua esposa e seu filho estão em casa? Obrigada pela estadia. Um beijo pra você, meu amigo. Bom final de semana, boas entregas. Tamo junto. Tamo de carona. A gente adora carona. Tudo de bom pra você. Vamos faturar? Trazer os 45 minutos de música pra agitar ainda mais a nossa manhã gostosa de sexta-feira. Resultado de promoção. Mas agora nós vamos voltar pra lá, porque está acontecendo uma parada legal. 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
1: 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E na Litoral, eu tô legal.
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0: E na Litoral, eu tô mais que legal. 11 horas e 1 minuto, a última hora. Essa última hora juntinhos, né? Até meio-dia, Gigi Gomes por aqui. Depois tem o programa eleitoral obrigatório. E nós vamos curtir a partir de agora 45 minutos de música. Daqui a pouquinho, resultado de promoção. Sem perca de tempo. Ah, é, daqui a pouquinho, resultado de promoção. E a sua participação. Vem comigo porque tá bonita a nossa sequência. Bom dia pra você.
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1: E na Litoral, Tomás, que legal, 11h18, já tô indo buscar o resultado de promoção. Deixa eu mandar um beijo pra minha amiga Silvinha. Que mulher generosa, gente. Maravilhosa. Trouxe banana assada pra GG, que coisa mais gostosa, caramelizada. Um pote assim de banana. Nossa, eu tô apaixonada.
2: Bom dia!
1: Minha fruta predileta, vocês sabem, né?
2: Bom dia! Então,
1: não, de qualquer jeito, tô salivando, doido pra comer essa banana assada aqui. Que delícia, Silvinha, ó. Obrigada, minha linda. Um abraço no seu coração também, tá? Maravilhosa, é. Um amor de pessoa. Beijo. Obrigado pela carona também. Vai com Deus, tá? Coloca o cinto de segurança direitinho aí. E bom final de semana. Que delícia. Até uma empinha. Bora. Delícia. Deixa eu mandar alô aqui. Manda um alô pra mim, Fernanda. Oi, Fê. De Marata. Ai, bronzeada. Um beijo, Fernanda. Beijo também pra Sabrina, pra Fabiana, que tá aqui em Cachoeiro curtindo a nossa festa. Beijo, Fabi, essas mulheres bonitas. Cadê Macarinelli?
3: Bom dia, GG.
1: Bom dia.
3: Cadê Macarinelli aqui na sua companhia? Saudações rubro-negras, hein? Tá faltando até a voz.
1: Que isso, hein?
3: Mandar um alô aí pra toda a nação. Mandar pra galera aí da Império Center, Rodolfo do Uber, galera da Mineira Sul. Sextou,
1: GG! Bonito!
3: Já pode estar cedo!
1: Opa! Mais tarde, com moderação! Um abraço, Fabi!
4: Bom dia, bom dia!
1: Ei, Lu!
4: Bom dia, GG! Manda louco pra
1: dia.
4: Mim, tá?
1: Tá bom.
4: Tô aqui ligadinho aqui, ó. Tô só na melhor.
1: Que isso, hein?
4: Litoral.
1: Aí sabe,
4: na Litoral, tô legal.
1: Linda.
4: Lúcia, Santa Lúcia, Presidente Quente.
1: Um beijo, minha linda. Bom final de semana. Seu Rosildo também, bom final de semana. Elaine, um abraço. Final de semana maravilhoso pra você também. Obrigada.
5: Bom dia, GG.
1: E
5: da
1: aí?
5: Litoral, estamos legal.
1: Menino Dani.
5: Aqui é a equipe do Carro do Rodo.
1: Estamos
5: na atividade. Final de semana chegando, só alegria. Olha, a Arapuca está armada. Cai quem quer. Fui!
1: Um abraço pra vocês, meninos, trabalhando. Tudo de bom. E vamos que vamos, né? Curtindo 45 minutos de música, sem perca de tempo. Daqui a pouquinho, resultado de promoção. Agora, Maiara e Maraíza.
6: 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Só que você foca naqueles 10% que falta. Aí você sai pra rua, se aventura. E realmente você encontra aqueles 10%. Mas não se deu conta que perdeu os 90%.

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1: 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Um homem foi preso em flagrante por agredir, ameaçar e manter uma mulher de 47 anos trancada dentro de casa em Muqui. Segundo a polícia militar, a vítima gritou por socorro e os vizinhos chamaram os militares. O suspeito tentou fugir e teria agredido os policiais durante a abordagem. Aos policiais, a mulher contou que vinha sofrendo violência física e psicológica praticada pelo companheiro há vários dias. Segundo a vítima, ela foi trancada dentro de casa e, após conseguir tomar o medicamento de uso controlado, teria sido obrigada pelo companheiro a ingerir mais remédios. Ela relatou ainda ter sofrido agressões físicas e sido ameaçada de morte com uma faca. De acordo com a polícia militar, o suspeito tentou fugir e resistiu à abordagem, entrando em luta corporal com os militares. Ele foi detido e encaminhado à Delegacia Regional de Cachoeiro de Itapemirim.
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1: Dois motoristas foram detidos pela Polícia Rodoviária Federal durante ações de fiscalização no sul do Espírito Santo. Um deles foi flagrado com 4,4 kg de haxixe dentro de um carro em Mimoso do Sul. O outro dirigia um caminhão com placa clonada que correspondia a um veículo com registro de furto no pedágio da BR-101 em Rio Novo. A primeira ocorrência foi registrada no quilômetro 449 da BR-101. Segundo a Polícia Rodoviária Federal, um veículo foi abordado e os agentes perceberam um forte odor de maconha. O motorista admitiu ter usado a droga e informou que havia um cigarro de maconha dentro do veículo. Durante a fiscalização, os policiais encontraram haxixe, uma mochila, né? No banco traseiro, com diversos pacotes de uma substância semelhante a haxixe, embalados a vácuo. Conforme o relato do motorista, o material havia sido buscado no interior do estado e seria entregue em Vitória. Ele não informou onde havia recebido a droga, nem quanto receberia pelo transporte. O motorista foi levado para a delegacia de Guarapari junto com o material apreendido. A natureza da substância será confirmada por perícia.
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0: 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Gustavo Lindo e Luiz Fonsi, vagabundo. 11h43, vai já! Nossa! Deixa então trazer o resultado de promoção. Quem faturou? Quatro ingressos para curtir no cineminha no Cine Perim Center. Final do telefone 3571, Felipe Moura. Felipe!
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0: Ei, Felipe, ótimo cineminha para você. Obrigado pela participação. Todos que participaram para concorrer mais tarde. Teremos mais promoções com meu amigo Emerson Aguiar, que deixou um bolinho para GG Gomes. GG, deixei um bolinho, uma broazinha para você tomar um café. Oh, meu Deus, que cuticute. O que que eu vou deixar pro Emerson, meu Deus? Eu vou deixar um cafezinho na cozinha para você. Emerson, obrigada, tá? Beijo para você. Mais tarde, você vai estar no comando da nave litoral, fazendo o que você sabe muito bem fazer. Um abraço para você. Álvares, um abraço. Sextou, mandou alô pra Rosiel e Jarliane. Essa família linda curtindo a nossa programação. Mas é verdade isso aí mesmo? Já estão tomando uma gelada? Para! Gente, é sexta-feira, vou mexer o doce. Com moderação, ele tá dizendo, sextou, então tá bom, sextou. Um abraço pra vocês, seu Hélio quer mandar alô.
4: Bom dia, GG, quero mandar um alô lá pra Thaís. André e Adriele estão fazendo 22 anos de casado. Meus parabéns, meu querido. Que Deus ilumine cada dia mais vocês com a litoral. Estou muito mais legal.
0: Que Deus continue abençoando essa união. Um abraço, parabéns. Tudo de bom. Adriano, tá bonitinho pra ti em lasanha. Que isso, Adriano? Beijo pra você, tá? Lívia! Um beijo, descansando na hora do almoço. Um beijo pro Cleito. Ei, casal bonito, um abraço pra vocês. Silvinha, vamos fechar com Silvinha? Cadê ela?
5: Oi, GG.
0: Linda.
5: Bom dia.
0: Bom dia.
5: É, já estou com o coração apertadinho pra durante 15 dias, tá? Ah. Tomara que passe rápido pra mim. Né? Não sei pra você aí, né? Mas vai passar bem rapidinho.
0: Deus quiser.
5: Pra semana que, pra daqui 15 dias nós estarmos juntos, recebendo você aqui na minha casa.
0: Ai, coisa
5: de
0: linda.
5: Braços abertos.
0: Ô, oh,
5: tá,
0: meu
5: boas
0: Deus.
5: Boas férias, querido.
0: Obrigada, Silvia, sua linda. Amanhã eu estarei aqui, se Deus quiser. Tá? Vamos fechar amanhã. Combinado assim? Amanhã você deixa entrar na sua casa de novo, tá? Beijo pra você, minha flor. Obrigada pelo carinho.
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0: noite, panda! Gente linda, eu vou ficando por aqui. Obrigado pelo carinho da sua audiência. Amanhã, se Deus quiser, a partir das 7 da manhã estaremos juntos. Fica com Deus. Um beijo! Um cheiro! Tchau!
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11: Meio dia 32. Boa tarde.
12: Boa tarde, bebê. Horário de almoço começando.
13: 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Ela não vai pro rodeio pra beber cachaça. Sabe o que é que ela tá interessada? Sabe o que é que ela quer?

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0: Eu tô legal. Menos é mais. Champanhe, meio de 36. Sextou, né?
1: Acabou a semana, já é final de semana. E hoje é sexta-feira.
0: Hoje tem.
2: Não tem não.
0: Tadalala. Quer ver como é que tem tadala hoje? Fala, Gilber Uber, meu parceiro.
3: Boa tarde, Bruninho, moleque. Boa tarde, Natizinha, minha diva, minha ídola. Gilber Uber aqui nessa sexta quente pra caralho. Tem um sol pra cada um. E dizer que tá tudo normalizado. Ah. Mengão malvadão foi lá na altitude, ganhou de 2-0. E, Bruninho, que voz é essa? Quem mandou você ficar com coisa gelada e dura na boca por muito tempo? Natizinha, o que, que é isso? Você tá doido, Gilber Uber aqui?
2: Não,
3: grande abraço
2: não.
3: Na litoral,
0: Nath
3: tô legal.
0: Sabe, ela
2: não,
0: tava
2: não sei
0: comigo
2: de nada,
0: ontem
2: tava
0: lá.
2: Tava não, hein? Sai fora.
0: Tava lá juntinho também.
2: Eu não gosto, não.
0: Ednéia Luiz em Vila Nova de Colares, um beijo pra você e também pra Rosângela de São Miguel.
2: Beijo.
4: Ei, Bruninho, ei, Natizinha. Oi. Boa tarde, tudo bem com vocês?
2: Tudo
4: sou
2: bem.
4: Eu, Rosângela Bernardoni, do bairro São Miguel, em Colatina. Quero mandar uma boa tarde pro meu esposo Paulo, os filhos Patrick, Pablo e Parle, pra Fabiola, minha sobrinha Nora, pra todos da cadeira cativa e beijos, tenha uma ótima tarde.
2: Beijos pra você, Rosângela.
0: Fernanda Peron, do bairro República, Paulo Ricardo, da Vila Rubim, Marcos Gargamel, de Jardim Camburi, também tá ouvindo.
2: Rosimara Ramos, de Nova Almeida, Ricardo Ferreira, de Santa Mônica, Riatila Stephanie, de Flechar 1 e o Renato, no Residencial Rio Doce.
0: Tem o Marcos André, de Jardim Marilândia, Eliane Cerqueira, do bairro São José, e vamos falar de prêmio pra esse povo?
2: O que, que tem de bom nessa hora?
0: Ingressos, convites pra Expo Cariacica 2026, hein?
2: Então manda a senha pra você concorrer e assistir Barões da Pisadinha, Muriel Alves e Guilherme Silva.
0: Eu vou pra Cariacica com a Litoral.
2: Eu vou pra Cariacica com a Litoral. Manda no zap.
0: 999-86-1050.
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0: Acabou a semana, já é final de semana e hoje é sexta-feira.
1: Meio-dia 54. Ó, tem convite, vou fazer a última chamada pro convite da Expo Cariacica, porque a gente vai sortear daqui a pouquinho.
2: Então manda a senha, vou pra Cariacica com a Litoral.
1: Manda aí com o nome completo e onde você mora.
2: O 999-86-1050 tá liberado.
3: Oi. Boa tarde, Melecote. Boa tarde, Natuzinha.
1: Boa tarde.
2: Quem é essa, hein?
3: Sextou com S de...
1: gaveta. Sextou com S de gaveta.
3: Faz parte. Sou Rebeca Dato de Colatina. Beijo, beijo, meus amores. Logo mais à noite estarei no show do Leonardo em Marilândia.
1: E ele vai cantar?
3: Beijos.
2: Não.
1: Ele vai.
3: Ah, Molecote, não mexe nas minhas gavetas.
1: Ele vai cantar essa música lá, Nath. Ele vai cantar as gavetas dela lá.
2: Ela mandou um direct pro Leonardo e falou: ei, por gentileza, pode cantar essa música aqui?
1: E ele falou que
2: aí
1: vai.
2: Aí vai cantar. Entendi. É assim que funciona.
1: Rubinho!
4: Fala, Natizinha, fala,
2: fala, bebê.
4: Passando pra dizer que amanhã é meu aniversário, hein? Aniversário, já posso ganhar os parabéns hoje, tá bom? Tô aqui ouvindo a melhor rádio de todas, tô indo comprar as coisas, porque amanhã vai rolar um churrascão.
1: E o convite?
4: Amanhã, promete.
1: E o convite?
4: E lógico que amanhã vai tocar Litoral, né?
1: Lógico.
4: Dá pra um churrasco sem ouvir a melhor.
1: Boa.
4: Na Litoral, eu tô legal.
2: Abraço pra você, lindeza. Bom churrasco. Amanhã a gente vai estar junto fazendo churrasco, então.
1: Você daqui, ele de lá.
2: Ele de lá.
1: É isso aí.
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0: Eu tô legal! 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
0: Valendo o quê?
2: Valendo pra você um iPhone 17.
0: E o resultado é segunda-feira, né?
2: Exatamente. A gente falou que ia dar resultado de promoção, esquecemos do resultado de promoção.
0: Esquecemos, Nathzinha,
2: dá
0: bem
2: agora,
0: pensado. Você tem
2: agora,
0: aí?
2: Tem aí, velho, bom, a gente já fez aqui,
0: se não
2: ó.
0: Deu antes, dá agora.
2: Por que deixar pra depois se a gente pode dar agora?
0: Vamos dar!
2: Resultado de promoção saindo par de convites pra curtir a Expo Cariacica. E quem faturou seu par de convites foi o Hilário Bernardo da Silva Neto. Final de telefone 4744 de Graúna.
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0: O Hilário que tá rindo à toa e agora vamos dar ingresso pro maior carnaval fora de época do Sudeste, que é o Vital.
2: É par de convite pra curtir no sabadão, arquibancada em Tomate, Durval Lelis e Léo Santana, 10 de outubro, manda a senha.
0: Vital com a Litoral.
2: 999-86-1050.
0: Vamos mandar um beijo pra Sandra Costa de Universal Viana, tá aqui. É, mandando mensagem, ela que veio aqui agora buscar.
2: Ah, ela que te chamou ali na recepção?
0: Mandou pra gente aqui um pedacinho de torta.
2: Ah.
0: Só que tá congelada ainda. Aí ela tá aqui, tá boa, eu tô esperando descongelar. Ô Sandra, mas vai ser o meu almoço hoje.
2: Exato, até as três descongela?
0: Descongela.
2: Descongela mesmo?
0: Mas vamos comer aqui, Sandra maravilhosa, Sandra de Universal Viana.
2: Obrigada, minha linda, pelo presente, viu?
0: Maravilhosa, é assim que eu gosto, veio buscar. Presente não veio de mãos vazias.
2: Trouxe lanchinho pra nós que passamos fome.
0: É. O Vanderlei é lá de Presidente Kennedy. Fala, molecote.
2: Oi.
6: E aí, Nadizinha. Boa tarde. Sextou. Abençoada pra nós. Vamos que vamos. Nadizinha. Vamos que vamos, bebê. Ô, Bruninho, na entrada do supermercado hoje eu lembrei de você, Bruninho.
2: Ah, vem.
0: Por quê? Não falou ainda por quê? Agora eu fiquei curioso.
2: Eu também fiquei curioso.
0: E com medo.
2: O medo sempre tem. Se falou boa tarde, já tem medo. O que seu ouvinte vai falar?
0: Valeu, molecote.
2: Abraço pro Jonathan, está curtindo com a gente também. Marcelene Santos, do Padre Gabriel. Beijo.
0: Oi.
7: Boa tarde, Bruninho. Boa tarde, Tadinho. Natizinha.
0: Oi.
7: Quero mandar um salve pra minha avó.
0: Tá bom.
7: Aqui em Colatina.
0: É o Zé Gregório que tá mandando.
2: Abraço pra você, Zé.
0: Oi.
8: Boa tarde, Bruninho Molecote. Boa tarde, Nath, sua lindona. Eu, Marcos Gobi, carreteiro, diretamente de Cachoeira da Pimirinha, onde os cocos fervem no pé. Ouvindo vocês através da 101.1.
0: Valeu, moleque.
8: Bruninho e Nath, é sobre isso.
2: Valeu, e tá tudo bem. É sobre isso.
0: É sobre isso. Tá tudo bem. Valeu, moleque.
2: Valeu.
0: Oh, essa aqui, Nadzinha, que tem tempo que eu não rodo.
9: Boa tarde, Bruninho, moleque.
2: Rodou ontem.
9: Boa tarde, Nadzinha. Quem fala aqui é...
2: Duda,
9: meu lindo bairro Teixeira Leite, Cachumirim. Boa tarde, minha amiga Elude, seu Antônio. Boa tarde pro Toninho, vem pro Pachete.
0: Pachete.
9: Elisa, Laysa. Josi, boa tarde. Toninho, vem pro Apuro e pra Shed. Boa tarde, Damel. Bora! Flamengo 2-0 ontem. Beijo, Dudamel. Fui.
0: Tá bom, Dudamel. Tá bom, Dudamel.
2: Beijo, Dudamel.
0: 1:24.
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0: Na Litoral Eu Tô Legal, Israel e Rodolfo, hoje não. Mais uma pra você anotar aí. Bora!
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2: Mas hoje sim, né?
0: Hoje sim!
2: Hoje sim, hoje sim!
0: Hoje sim, nós vamos rodar o áudio dele.
2: De quem?
3: Agnatezinha, boa tarde, Bruninho Molecote.
0: Oi.
3: Tava aqui da
2: pra
3: Serra.
2: Onde?
3: Passando pra dizer que sextou, hein?
0: Bora que bora.
3: Com F de Estela e com F de Skol. Bruninho, eu pesquisando na internet, descobri um chá pra sua garganta. Quer saber qual?
0: Qual que é o chá?
3: Não, né? Aqui é assim, outro quer.
0: Eu quero, quero.
3: Então, o chá é duas doses de Del Valle, entendeu?
0: Tá.
3: Por enquanto, nas quartas.
0: Tá
3: aí
0: bom.
3: Depois, nas finais, você toma mais três doses.
0: Também.
3: Ok?
0: Então,
2: poxa!
0: Tá legal.
2: Poxa, esperei tanto outra coisa.
0: Você decepcionou a gente, cara.
2: 100% decepcionada. Abraço pra Cláudia, também tá curtindo com a gente. Beijo.
0: A Marciela também, é lá de Alfredo Chaves. E tá mandando um beijo pro filho Caio, pro esposo Júlio César, pra mãe Luzia, que mora em Jabuti. Ali, o molecota.
2: Marcos André, Cruz Maltino também, ó.
0: Boa.
2: Ele que é de Jardim Marilândia, Vila Velha.
0: Tirou onda. Ô, Lucimar, fala com a gente.
4: Oi. Boa tarde, Bruninho. Boa tarde, Natizinha.
0: Boa tarde. Lucimar.
4: Bruninho, tomou um suquinho de avalho. Nossa, quem de onde eu tô secado? Onde eu tô
2: de
4: secado,
2: novo?
4: Bruninho? Sextou, que é Tubarão de Santo André, Cariacica.
2: Piu.
4: Um abraço
2: no
4: esposo Juliette.
0: Por quê?
2: Porque ele falou que é tubarão.
0: É, exatamente.
2: Não é, Lucimar?
0: É, tem que trocar aqui.
2: É tubarão.
0: Tá tubarão.
2: Te amo.
0: Orlandina Bosquete de Graúna, Éder Bernal da Ilha dos Bentos.
2: Abraço também pra Leidiane Prati, Cristóvão Colombo, Cris de Vila Graúna, Karen Alessia de Serra Sede.
0: Lindona, Cássia, Karim, beijo. Também tem a Flávia Cristina de Mário Ortiz, o Everton lá do Santa Rita.
2: A Viviane Oliveira do Divino, Ana Carolina Cristóvão Colombo. Ézio, da Silva, do Aeroporto Cachoeiro.
0: Quer ouvir o Fábio de Jardim Tropical?
2: Quero.
5: Boa tarde, Netizinha. Boa tarde, Bruninho, molecote. Tô por cá, hein? Sextou, e tô por cá ouvindo vocês. E ouvindo a melhor com os melhores.
0: Boa.
5: Netizinha e Bruninho. Sextou. E no litoral, eu tô mais que legal. Mônalo com os meus filhotes. Que Deus possa abençoar a vida de cada um da Rádio Litoral.
2: Amém.
5: E a todos os ouvintes.
0: Amém.
5: Vamos que vamos.
0: A nós tudo, meu parceiro.
2: Abraço pra você, lindeza.
0: E você continua mandando mensagem, tá valendo ingressos pro Vital.
2: Exatamente. Manda a senha Vital com a Litoral.
0: Manda aí, boa sorte.

0: Litoral, eu tô legal, sorriso maroto pra sempre. 1h44 e acabou.
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0: 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Agora faz o que, Nathzinha?
2: Agora corre pro nosso site, litoralfm.com.br, pra cadastrar a sequência musical.
0: Isso aí, você vai estar concorrendo segunda-feira a um iPhone 17.
2: Então não dá mole, hein? Participe, boa sorte. Eu acho que também são as últimas sequências que a galera pode anotar.
3: É,
2: final de semana não tem 45.
0: Não tem, então tem hoje, daqui a pouquinho, 3 horas, tem mais tarde.
2: 6 horas.
0: E segunda durante o dia também.
2: Até o momento que a gente for entregar o resultado de promoção.
0: Isso aí, boa sorte. E no final da hora, ingresso pro Vital.
2: Então manda a senha Vital com a Litoral.
0: Vital com a Litoral.
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0: Sutilmente agora.
1: Saindo parte de convite para Curtir Vital no sábado. Quem faturou foi o Everton Nogueira. Final de telefone 5462 de Santa Rita.
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0: Ganhou. 1h59, segunda-feira tem mais Bruninho e Nath na Rede Litoral no horário de almoço.
1: Beijo, até amanhã.
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1: É a nossa festa de sexta, pois é, sextando mais uma vez. E aí, tudo bem? Ótima tarde pra você. Graças a Deus, mais uma sexta-feira, né? Produtividade, vamos pra cima, gratidão a Deus. Uma semana mais, uma semana quase vencida. Vamos batalhar, produzir pra fechar bem 100% pra descansar o final de semana também. Somos filhos do rei, né? Tudo certo por aí? Já voltou ao batente, pós-almoço. Sei que dá aquela preguicinha pra começar de novo. Desanima não, porque hoje é sexta-feira, tá bom? Então, fechou o expediente logo mais. É curtir o final de semana com responsabilidade, descansar bastante, aquele descanso merecido, né? Então, um abraço pra você que já voltou ao trabalho, pra você que não tá fazendo nada, mas tá aí ouvindo a Litoral. Bom descanso pra você. Tá no trânsito aí, obrigado pela carona, tá bom? Tá no Litoral já partiu? Ótima tarde, então aproveite seu final de semana prolongado, sexta, sábado e domingo, é isso? Estamos chegando para fazer mais essa festa bonita. Eu sou o Emerson Aguiar, que bom ter a sua companhia aqui. Vamos juntos, é claro, a casa também é sua, a festa é sua. Fique à vontade para participar com a gente, para mandar aquele sextou para alguém, né? Não que eu vá, mas hoje é aonde? Me fala! Pós-expediente! Vamos lá então começar essa festa bonita? Começando mais um Festa Litoral. Ótima sexta pra você. Vamos pra cima!
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3: Ah, canção rei! 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

Marcos e Belucci aqui na Litoral. Abrindo mais um Festa, nossa primeira sequência, edição de Sextou Maravilhoso, tá só começando, sexta-feira quente em Cachoeiro de Itapemirim, sol resolveu aparecer novamente, mas tem previsão de chuva, tá bom? Daqui a pouco a gente vai estar passando as informações para vocês, então fiquem ligados, atentos também, previsão, né, de mudança de tempo, ainda hoje.

Mas seguinte, ó, estamos hoje aqui com o nosso Festa Litoral On, já abrindo o programa, trazendo uma promoção com a padaria top do BNH, sua sexta-feira pós-expediente, seu happy hour de sexta, na verdade, é na padaria top. 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

0: o seu sextou aqui na Litoral. Muito mais, que legal, tchê. Porradão, questão familiar, tempo um pouco horrível. Márcio Clay tá ligadinho, tá no aeroporto aí, participando da promoção com a padaria Top. Maria Eduarda também, do Aquidaban, abraço pra você, Marcelo Santos. Marcão Gargamel, tudo certo, meu irmão? Abraço pra você. Juliano Moreira também, Silvia Rios, aquele abraço. Vamos lá agora abraçar minha amiga, a Silvia. Aliás, a Lívia Lemos, né? Abraço pra você. Tá aí, Soturno ligadinha, Felipe também. Abraço, meu irmão. Tá certo, Adriano também, da Paixão. Liliane Gomes, aquele abraço pra você. Vamos juntos aqui até às 7 com o nosso Festa Litoral. Sexta-feira, véspera do sabadão. Fim de semana tá aí, vamos pra cima.
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0: 4 pessoas foram presas durante a operação contra o chamado golpe do falso advogado no Espírito Santo. A ação foi realizada pela Polícia Civil para desarticular um grupo suspeito de utilizar informações de processos judiciais para enganar as vítimas. No golpe, os criminosos se passavam por advogados ou representantes de escritórios e entravam em contato principalmente pelo WhatsApp, informando que a vítima teria valores a receber na justiça. Em seguida, solicitavam transferências ou pagamentos antecipados para uma suposta liberação do dinheiro. A orientação é nunca realizar pagamentos antes de confirmar a informação diretamente com o advogado, utilizando os canais de contato já conhecidos. Então preste atenção, fiquem atentos a esses detalhes.
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0: Notícias sobre o tempo. Atenção para mais um alerta de tempestade no Espírito Santo. O Instituto Nacional de Meteorologia emitiu um novo aviso amarelo para 19 municípios capixabas nesta sexta-feira. O alerta é de perigo potencial e prevê chuva entre 20 e 30 milímetros por hora, podendo chegar a 50 milímetros ao longo do dia. Também são esperadas rajadas de vento entre 40 e 60 quilômetros por hora, além de possibilidade de queda de granizo. Há baixo risco de alagamentos, queda de galhos de árvores, descargas elétricas e interrupção no fornecimento de energia. E durante as rajadas de vento, a recomendação é evitar ficar próximo a árvores e estruturas metálicas. E em caso de emergência, acione a Defesa Civil pelo 199 ou os bombeiros pelo 193.
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0: João Gomes aqui na Litoral, Se For Amor, participação do Vitor Fernandes. Deixa eu abraçar meu amigo Alessandro Nascimento, Coramara, tá ligadinho? Bora sextando, né, Alessandro? Abraço, meu irmão. Nando, e aí? Tá produzindo ainda ou já parou? Me conta, boa tarde.
1: Boa tarde.
0: Olha o barulho, ó.
1: Manda alô pra nós aí, galera da Croácia aí, ó. Mais um dia ligadão na Litoral. Manda alô aí, ó. O Gustavo, o Cauã, David, meu amigo Pedro do Lambari. Falou que vai ganhar a galera aí do Barbearia hoje.
0: Ah, é?
1: Lá no Alto União, campeonato de quadra. Entendeu? Manda um alô pra ele também, tá ligadinho aí. Manda um alô aí pra galera aí, ó, da Mecânica Caetano, Lavador do Tutu, Mecânica Lindomar. Manda um alô pro meu amigo Lucas Silveira. Bora pra cima, hein?
0: Vamos.
1: Na Litoral, eu tô mais do que legal.
0: Boa, Nando, abraço, irmão. Bora sextar por aqui até às 7. Seguinte, ó, vamos faturar na sequência. Eu volto abrindo mais uma promoção e trazendo também pra você 45 minutos de música sem intervalo.
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É a Litoral, primeiro lugar geral, Ian e Dilcinho. A gente se separou, 3h23 agora. Ótima tarde, boa sexta-feira para você. Seguimos por aqui, 45 minutos de música sem intervalo comercial. 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Muita gente participando dessa e também da promoção do kit churrasco da Cofril. O sorteio da Cofril acontece amanhã, tá? Mas você pode participar hoje também. Deixa eu abraçar o Márcio Clay, chegou por aqui. Mas quem? A Isabela do Carmo também. Abraço para você. Márcio Amorim, aquele abraço, irmão. Participando da promoção aqui com a Cofril, mas quem? José da Silva, Wanderson também, abraçando Paulo Henrique, Marcos Vinícius, Newton Paiva Serafim também, e amiga Neuza, aquele abraço pra você, tá no Independência. Quem chegou por aqui também foi o Giovanni. Maria Auxiliadora do Ibitiquara, tudo bem, Maria? Abraço, ótima sexta. Ronaldo Pereira também, meu amigo Lucas está por aqui, bairro Vila Rica. Vamos ver se hoje tô com sorte. Só ganha quem participa, Lucas. Boa sorte, tá bom, amigão? Alessandro também, Tamara também, mas quem? Rosiandro. E aí, meu irmão, tudo certo? Boa esperança. Ronald também está por aqui. Marcos. Pra você, Nossa Senhora de Fátima, né? Obrigado pela carona de sempre. Adriele Machado também. Maicon Douglas, que não é aquele ator, mas é o Maicon Douglas do Nossa Senhora de Fátima. Grande Maicon, um abraço, irmão. Cofril Litoral, Rodrigo Fernandes também. Mas quem tá por aqui? O Vitor Neves, bairro Aeroporto. Marcelene Gabriel, meu amigo Aldair também, aquele abraço. Matheus Dias, o Ricardo chegou por aqui. Tudo certo, meu irmão? Abraço pra você. Verinha, e aí, tudo bem? Boa tarde, sextando por aqui com a gente também, né? Abraço pra você. Deixa eu abraçar também a Gabriela Miranda, do Vila Rica. E o Wagner também participando da promoção aqui com a gente da Cofril. Tá no Gilson Carone. Abraço, Wagner.

0: Aquele abraço especial pra você que mandou um oi aqui no nosso WhatsApp, só mandaram um oi assim, ó. Oi! Abraço pra você. Quem tá por aqui também é o Lucas Rodrigues, Anderson também, Farias, Jonias também, tudo certo, irmão, no Vila Rica. Diná, aquele abraço pra você, é com frio litoral. Abraçando também o Cleiton Fernandes, Neisiane Machado, Milton César, aquele abraço. Wagner Alves também do Boa Esperança, meu amigo Mário Sérgio, Eduarda Neves também, Ederson Machado e amiga Patrícia do Pirote. E aí, Patrícia, tudo bem? Abraço pra você e pra família, tá, amiga? Bom final de semana!
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0: Jota Quest aqui na Litoral, cantando o saudoso Tim Maia, né? Descobridor dos Sete Mares. Fechando 45 minutos de música sem intervalo, seu sextou. Mas segura aí, porque daqui a pouco, após o intervalo comercial, a gente volta com o Bora Pagodear, já já.
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1: 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E aí, me diz, curtiu nossa edição do Bora Pagodear no seu sextou aqui na Litoral? Rapidinho aqui, vamos pro intervalo, na sequência a gente volta abrindo uma hora de música sem intervalo. Eu vou trazer mais uma promoção, tá? Segura aí.
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0: Boa tarde, Litoral 4 e 7.
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0: Vai.
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0: Bora abrir mais essa sequência pra você do seu sextou aqui na Litoral. 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Bora começar!
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0: É o gigante aqui na Litoral, eu me apaixonei, 4h27 agora, uma hora de música sem intervalo comercial. 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O pessoal tá participando. Deixa eu mandar abraço aqui, ó. Um alô especial para os instrutores da autoescola Top Car, ligadinhos na Litoral, na produtividade aí, Sandro também. Tô aqui da Bom Abraço, tá, irmão? Obrigado pela carona de sempre, gente. Produtividade, bom trabalho. Janes Brito, do Abelardo Machado, ligadinha. Andreoni também, tem 2 barras. Itapemirim, né, Andreoni? Abraço, irmão, bom fim de semana. Rosiane também tá por aqui. Marcilene, abraço pra você. Júlio Soares tá ligadinho na Litoral. Mas quem? Hélida Soares também. Abraço, Otto Marins. A Dayana Romualdo também passando por aqui. O Aloan, município de Presidente Kennedy. Abraço, tá, irmão? Cofrio Litoral, participando da promoção com a Cofrio, abraçando a todos os amigos aí. O Caio, também de Presidente Kennedy, gente boa pra caramba, abraço, tá bom? Wagner tá por aqui, bairro Gilson Carone, abraçando também o Albert Miranda, a Tatiane Costa Longa. Vamos abraçar também a Flaviana Neto, Boa Esperança, meu amigo Jean, Rio Novo do Sul, tudo certo? Vou abraçar a Maria Alice, Patrícia, Ismael, toda a turma aí. Amanhã é um dia especial pra mim, vou estar completando mais um ano de vida. Ah, é? Vai estar fazendo aniversário amanhã, Jean. Vamos adiantar aqui então os parabéns pra você, tá? Tudo de bom, meu amigo. Felicidades, Deus abençoe sempre. Abraço, Jean. Independência aqui, a Maria Aparecida também, Marcos Luiz, KM90. O Fernando Ferreira também. Meu amigo Vanderlei tá na área. E aí, tá no corre, meu irmão? Fala pra mim, Vanderlei.
1: Boa tarde, Emerson Aguiar. Boa tarde, abençoada. Sexta-feira, sextou, já. Amém. Pode já?
0: Rapaz, tá cedo. Pode nada. Vamos produzir ainda, meu filho. Álvares Dias, queridão, tudo certo? Tamo junto, produtividade, bom trabalho aí, tá? Cine Unimed Litoral também, a Lorena tá por aqui. Só abraçar Kimberly Maria de Fátima, Samara também tá ligadinha. Jorge Nunes, boa tarde pra você. Haroldo também chegou por aqui. Mariana Ribeiro, aquele abraço, tá, querida? Boa sexta!

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0: É o embaixador aqui na Litoral, primeiro lugar geral. Deixa eu abraçar a Mariana Ribeiro, tá em Guarapari, ouvindo a Litoral, participando da promoção da Copril. Também a Eliana Tonelli, do Mar Brás, abraço, tá? Cineminha Litoral, Bianca Cruz também. Mas quem tá por aqui? O Marcos Felipe, minha amiga Tereza, boa tarde, Tereza. Boa Vista também tá ligadinha. Luan Rodrigues, abraçando o Flávio Júnior, meu amigo Lindomar. De Brito, o Inocente do Boa Vista, meu amigo Vascaíno, gente boa. Tudo certo, meu irmão? Semana que vem tamo junto aí, tá? Prepara a picanha, vamos torcer pro Vascão. Sou pé quente, hein? Abraço, Lindomar. Vamos de informação.
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0: Um homem foi preso em flagrante após manter a companheira de 47 anos trancada dentro de casa em Muqui, no sul do Espírito Santo. Segundo a polícia militar, a mulher pediu socorro aos gritos e vizinhos acionaram a polícia. A vítima relatou que vinha sofrendo agressões físicas e psicológicas havia vários dias. Ela também afirmou ter sido ameaçada de morte com uma faca e obrigada pelo companheiro a ingerir medicamentos. Durante a chegada dos militares, o suspeito tentou fugir e resistiu à abordagem. O homem foi levado para a Delegacia Regional de Cachoeiro e autuado por vários crimes previstos na Lei Maria da Penha. Ele foi encaminhado ao sistema prisional e permanece à disposição da Justiça.
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0: Os trabalhadores dos Correios entraram em greve por tempo indeterminado em praticamente todo o Brasil. A paralisação começou às 10 horas da noite desta quinta-feira, após assembleias realizadas em várias regiões do país rejeitarem a proposta apresentada pela empresa durante as negociações da campanha salarial. Um dos principais pontos de impasse envolve o plano de saúde dos funcionários aposentados e dependentes. Os Correios afirmam que adotaram medidas para reduzir os impactos da greve, incluindo remanejamento de equipes e reforço das atividades operacionais. Mesmo assim, consumidores devem ficar atentos para possíveis reflexos dos serviços e das entregas enquanto durar a paralisação. As negociações entre a empresa e os representantes dos trabalhadores devem continuar.
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Dua Lipa aqui na Litoral, primeiro lugar geral, 5h25 agora. Seguimos aqui com o nosso sextou. 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Edione Moreira, tá no Alto Amarelo. 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Jones Peçanha também tá por aqui. Lucas, tudo certo, irmão? Abraço para você, Marcão Gargamel, Igor Coelho, e a palavra-chave é Cofril Litoral. Meu amigo Zé também tá por aqui, Zé Maria, São Luís Gonzaga, aquele abraço. Fernando Ferreira, e aí, tudo certo? Meu amigo Francisco, vulgo Ceará, tá aí no Alto Novo Parque, a Letícia. Todos, meu amigo Ladeira também, né? Ladeira Lanches e família. Abraço para vocês, tá? Quem tá por aqui também tá em Santa Fé de Cima. É a Inês Arequim, tudo bem, Inês? Abraço!

Existe uma teoria que se chama 90-10, onde uma pessoa tem 90% daquilo que você procura em alguém, só que você foca naqueles 10% que falta. Aí você sai pra rua, se aventura, e realmente você encontra aqueles 10%, mas não se deu conta que perdeu os 90%.

0: Na litoral eu tô mais, que legal, Maiara Maraíza. 5h33 agora, deixa eu abraçar o Lucas Guimarães, tá por aqui participando da promoção com a Cofril também, minha amiga Lorena Carlete, aquele abraço pra você. Alice também, Elisângela Oliveira, boa tarde, sextou, bora pra cima, do Zumbi. Toninho, e aí, se apareceu, meu filho? Fala aí.
1: Fala, MZ Guiado, e era também do bairro BH, Toninho Segurança, mandando alô pra Praxé, Namor da Minha Vida, Verindo, Pula Pula, Chibinha, Geu, Marcos Bob, Nando Júnior, Moacir Pintor, Rodrigo Gandoleia, Duda Mel, Zé Palobina, para Leomar Pacote, para Juninho Bracim, para Gigante, para Daniel, para Peixinho Cantagalo, para a turma de Una, Mundo Estreito, Cachoeira Alta, São Vicente Bruta, Tijuca, para Vaguinho do Churrasquinho, que eu tô passando atrás dele, para falar para ele que eu tô chegando, um alê para Juliana, fazendo faxina aqui no bairro BH. E na litoral, tô muito legal nessa sexta-feira, sextou!
0: Abraço, Tony! Juliana, boa faxina aí, tá? Obrigado pela companhia, amiga. Ai, Lalequim, também abraço para você, Taru. São Luís em Muqui, né? São Luís Muqui. Pois é, participando da promoção, Romilda Lopes também, a Duda Mel, que já tá no clima já, tá sextando por aí, hein, Duda?
2: Boa tarde, quem fala aqui é Duda Mel, diretamente da lanchonete Poço Carioquinha. Boa tarde, Padre Chiquinho, hoje dentista. Boa tarde, minha amiga Daniele. Boa tarde, Paesta, Juliana. Boa tarde, minha amiga Laysa, Josi, Elisângela, Toninho, Pula Pula, Plachado, meu amor, Pedro Henrique Lucas. Duda Mel, bora tomar uma,
0: cê,
2: fui.
0: Você tá entregando o menino, hein? Pedro Henrique Lucas é o nome da fera. Eduardo Silveiro, Nova Brasília, abraço pra você. Ó, daqui a pouco, às 6. 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

5h44 agora, Bruno e Barreto aqui no Festa. Daqui a pouco às 6 tem mais uma edição, tá? 45 minutos de música sem intervalo comercial. Daqui a pouco tem resultado de promoção também. 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Deixa eu abraçar aqui a Luciana Gomes. Vamos para Santa Fé de Cima também. Quem tá por lá é o Matheus. Abraço! Meu amigo Ney, Carlinhos do Colô também, Jorge Luiz, Marco Luiz passando por aqui. Verinha também tá por aí, né, Verinha? Deixa eu abraçar também o Everaldo, o Fábio Richello também tá ligadinho aqui na Litoral. Anderson, abraço pra você. Matheus Dias também, Aldaí, aquele abraço. Adriele Machado também tá ligadinha com a gente. Mas quem? A Ana do BNH, Ana Cláudia. Padaria Top Litoral participando. Abraço, tá, Ana? Boa sorte pra você.

0: Zé Neto e Cristiano aqui na Litoral, primeiro lugar geral, Fama de Louco. Bom, daqui a pouco tem 45 minutos de música sem intervalo comercial pra você. Deixa eu mandar abraços e abraços e abraços aqui pra essa turma participando das promoções. Emily Morata tá no Teixeira Leite, também quem tá por aqui é a Tatiana Silva. Vinícius, aquele abraço. Paula Viana também, do Nossa Senhora de Fátima, tá ligadinha na Litoral. Agora, resultado de promoção. 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Quem vai para a Top hoje então é você, ó, do bairro Aeroporto, final telefone 7447. Márcio Clay, é você.
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0: 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Aproveite também para mandar o seu abraço, o seu alô. Manda o seu sextou para quem você quiser. Vou abraçar a turma do trânsito aí, já finalizando mais um dia, pós-expediente, uma sexta-feira vencida, né? Uma semana concluída, graças a Deus. Tá indo para casa aí de carro, vá com calma, tranquilidade, respire fundo, conte até 10, tenha empatia também. Devagar e sempre se chega em casa para encontrar família, para curtir o final de semana, para descansar e trabalhar amanhã também novamente, para fechar bem. Combinado? Obrigado pela carona, tá? Vamos faturar já já, tem 45 minutos de música sem intervalo.
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0: Na Litoral é o Toragal 6 e 2.
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0: Bora pra cima, abrir a última hora com 45 minutos de música sem intervalo comercial. Ótima noite pra você, boa sexta-feira. Pra você que tá indo pra casa já descansar também, né? Obrigado pela companhia, pela carolinha de sempre. Bora curtir esse momento aqui, 45 minutos de música no seu sextou na Litoral.
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0: Litoral, primeiro lugar geral, 6 e 9.
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Na Litoral eu tô mais. Que legal, jeito moleque. Sutilmente, 6h19 agora. Ótima noite pra você. Se estaremos por aqui até as 7 horas da noite. Tudo tranquilo por aí, tudo certo? Já bateu o cartão, tá indo pra casa. Vai bater daqui a pouco. Então vamos com calma, tá bom? Daqui a pouquinho, gente, fecha a sexta-feira, a semana com chave de ouro. Combinado? Enquanto isso, a gente segue por aqui.

0: Com 45 minutos de música sem intervalo comercial, rolando promoção com Cineminha. 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Manda aí pro nosso WhatsApp. Deixa eu abraçar aqui a Bruna, participando com a gente pela primeira vez hoje. Gilson Carone. Bruna Gonçalves, é, Bruna? Abraço, querida. Participe sempre, tá bom? Abraço para você. Ademilson também tá por aqui. Henrique Queiroz. 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Falando em churrasco, o Guinho tá por aqui, tá nas atividades. Guinho, Toninho mandou um abraço para você, aquele abraço bem apertado, queridão. Fala, meu filho!
1: Boa noite, meu amigo Emerson.
0: E aí?
1: Show sextão, Emerson. Sextão é onde, meu filho?
0: Aonde, meu filho?
1: É aqui no churrasquinho, papai. Em frente ao supermercado, sempre tem. Emerson, aquele ilusão aqui pra galera do churrasquinho. Pra Josi, pra Sebastião, pra Miguel, pro Giovanni, pra Manu. Pro meu amigo Leno, que tá aqui já tomando aquela geladinha, pra Vivinha. Manda um alô pro Naldinho Uber, pro Toninho Gatinho Preto, pra Verinho Pula Pula. E vem, meu filho, vem que aqui em frente ao supermercado sempre tem. Vou pra cima porque sextou, bebê.
0: Produtividade, Gui. Falando em Verinha, olha só quem apareceu por aqui, ó.
2: Ei, Emerson, lindo. E aí, boa Verinha? Noite, família litoral. Aqui quem fala é Vera do Pula Pula Paraíso. Manda beijo pra mim, para
0: beijo.
2: Os meus familiares, as amigas, a Aparecida do Furacão, Marta, Marlene, Inês, Cristina da Agricultura, Duda Mel, gestora Michele, Aldalésia, Prechete, Eliane Camelo, as meninas do Salão Detox, Toninho Segurança, Nadinha, Gil de Toca, Cine Limão da Rosa, Chiboca, Dimas, Vaguinho do Churras, Bahia, Dr. Lohan, João Paulo, Sérgio Vera Machado, enfim, para todos os motoristas de APP, Saúde e Educação, incluindo Pires, Thiago, Kleber, Diego Mávila. Beijo, litoral.
0: Beijo, Verinha. Bom fim de semana. Estaremos por aqui juntos, tá? Maísa Santana também, Bruno Mengale, abraço pra você, Wanderson Cabral, a Kailane também, tá ouvindo a Litoral, participando da promoção com a Cofril, tá no Boa Vista, né? Abraço, querida, boa sorte!

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1: Tiaguinho aqui na Litoral, primeiro lugar geral, pensamentos intrusivos. Daniel Peixoto, abraço pra você. Paula Viana também, Bruna Machado, aquele abraço. Gabriel Xavier, do Boa Vista. Elaine Fagundes, minha amiga Lina Maura, Jardim Itapemirim, Dona Penha também, abraço pra vocês aí. Maria José tá ligadinha, tá onde? No Caixara, né, Maria? Participando da promoção com Cinemia. João Vitor chegou por aqui, aquele abraço. Meu amigo Sebastião do Vila Rica. Grande Sebastião Inácio. Alô, Bete! Marilza também, Paulo Sérgio chegou por aqui. Abraço pra você, tá bom? Edione Gomes também. Elisa Peixoto, aquele abraço. A Ana também do BNH, tá ligadinha.
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1: O homem apontado pela polícia como estelionatário do amor foi preso no sul do Espírito Santo, acusado de crimes graves contra uma mulher. Segundo as investigações, suspeito teria iniciado relacionamento com a vítima e, posteriormente, passado a praticar ameaças e violência contra a mesma. O homem é investigado por crimes como estupro e cárcere privado. A prisão aconteceu durante uma ação policial para cumprimento de mandado judicial. Após ser localizado, o suspeito foi encaminhado para os procedimentos legais e levado ao sistema prisional, onde permanece à disposição da justiça. O caso segue sob investigação e outras informações poderão ser divulgadas pelas autoridades.
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1: Um policial penal foi preso suspeito de facilitar a entrada de material ilícito em presídio de Cachoeiro de Itapemirim. Segundo as investigações, o servidor teria usado a função para permitir a entrada irregular de objetos na unidade prisional. A prisão ocorreu durante uma operação das forças de segurança após o avanço das apurações sobre o caso. O policial penal foi detido e encaminhado para os procedimentos legais. As investigações continuam para esclarecer como funcionava o esquema, quais materiais teriam entrado no presídio e se outras pessoas estão envolvidas. E o servidor permanece à disposição da justiça.
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0: Geninho e Mariela Fagundes, aqui no Festa Litoral. Encerrando muito bem, mais uma sequência, 45 minutos de música sem intervalo aqui no seu Sextou na Litoral. 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Final telefone 6750. Bruna Gonçalves, parabéns, Bruna!
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2: É o Menos é Mais e o Pablo do Arrocha, Saudade Inconveniente. Fechando mais um Festa Litoral, edição do seu sextou aqui. Daqui a pouco tem a Rede Litoral. Obrigado pela sua companhia, tá bom? Bom final de semana. A gente volta, se Deus quiser, segunda-feira, né? Vamos descansar também. Final de semana descansando. Segunda, se Deus permitir, às duas, estaremos de volta aqui. Aproveite seu fim de semana em família. Se beber, não dirija. Se dirigir, não beba. E ouvindo a Litoral também, é claro. Tchau, gente. Até segunda, se Deus quiser.
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3: Na Litoral, eu tô legal, 7 horas e 2 minutos. A partir agora até as 8 da noite, não tem comercial, em só música direto e também em resultado de promoções, inclusive, já já. Alex Bono, muito boa noite.
4: Boa noite, tchau. Pu, tchau.
3: Tchau.
4: Beijo, até amanhã.
3: Alex Bono liberado, vai pra festa da firma. Então, tchau, Alex.
4: Era só isso?
3: Era só isso.
4: Vai, é mesmo?
3: Vai pegar, vai perder sua,
4: mesmo?
3: Vai perder sua carona.
4: Tem certeza?
3: Daqui a pouquinho tô lá. Daqui a pouquinho tô lá.
4: Por favor. Você trata de ir, cara.
3: Tchau, Alex.
4: Eu te puxo pelos cabelos.
3: Tá bom, pelos cabelos. Muito bem, então. Ó, então conto com você. Daqui a pouquinho a gente vai... Vou ligar pra você pra te entregar os seus R$400 em compras na Pisani Calçados. E ainda hoje o último sorteio da promoção do Álvaro Nobre. Da promoção Censurem os Amores, R$500 em boletos pagos. Então, continue ouvindo e boa sorte pra você. Até as 8 não tem comercial. 60 minutos direto só de músicas aqui na Litoral. Primeiro lugar geral.
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0: na Litoral, eu tô legal, sai a rodada, bebe, vem me procurar. Aqui na programação dos 60 minutos, direto, só de música, sem comerciais, são 7 horas 21 minutos. Muito bem, hoje, sexta-feira, é dia de mais promoção aqui na programação.
1: Boa noite, Alabê!
0: Boa noite!
1: Tio Alex foi, mas eu continuo aqui.
0: Tio Alex foi, mas você continua aqui, né? Acho boa, Manuzinha. Beijão, obrigado pela companhia, tá? Agora, o seu telefone vai tocar. Vamos liberar aqui R$400 em compras na Pisali Calçados. Nessa promoção aqui, a Pisali renovou o contrato. E aí, quando você ouve a senha na programação, você pega a senha e cadastra no site litoralfm.com.br para poder se cadastrar e concorrer a esses R$400 em compras na Pisali Calçados. Seu telefone chamando? Era pra tá chamando. Alô? Não. Vou tentar de novo. Vou terminar a chamada. Vou ligar de novo para você. O telefone tá certo. Era só que faltava. Não tá funcionando aqui a ligação. Se não conseguir ligar, eu vou só anunciar quem leva os prêmios. Uai. Deixa eu tentar ligar para mim. Só pra ver se tá funcionando. Não? Ué? Ai, ai, o rádio ao vivo é assim, chamar. Isso. Olha, eu acho que não está funcionando o sistema de ligação. Por que que não testei antes, hein? Bom, vou tocar mais músicas, vou tentar resolver aqui. Se não, vou só anunciar o nome de quem vai ganhar os prêmios de hoje, tá bom? Ficou vendo aí, hein? Na

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2: Essa música eu tiro a camisa, mas hoje eu trouxe um outro cara pra tirar a camisa. Eu sei que vocês vão adorar. O nome dele é Léo Santana.

0: Na litoral, eu tô legal. 7:50, esse foi o som do Álvaro Nobre, Censurem os Amores. Hoje é o dia do último sorteio dessa promoção Litoral Paga. As minhas contas, em parceria com o Álvaro Nobre, R$500 em boletos pagos. Antes de anunciar aqui, o problema aqui na nossa linha telefônica, a Embratel tá resolvendo aqui, então por isso que eu não consegui ligar, como a gente gosta de fazer, como você está acostumado a conferir também, da gente entregar ao vivo, de ligar até para entregar ao vivo. Então hoje eu vou só anunciar quem ganhou as promoções, tanto da Pisale Calçados, os R$400 em compras na Pisale Calçados e os R$500 em boletos pagos da Litoral e Álvaro Nobre com a música Censurem os Amores. Muito obrigado por todo mundo que está participando, muito obrigado pela sua confiança. Então, ó, o voucher de R$400 da Pisale Calçados, queria muito falar com você, Vanusa. Sim, você mesma, Vanusa Carvalho Brioli, de Brisamar. Telefone final 4863. Ela foi a ganhadora do voucher dessa semana da Pisale Calçados. A promoção vai continuar. A do Álvaro Nobre encerra hoje, mas a Pisale continua. E essa semana foi você, Vanusa. Vanusa Carvalho Brioli, queria muito falar com você ao vivo, mas vai ficar para uma próxima. Mas está aqui entregue o seu voucher. Parabéns, a produção vai entrar em contato para combinar o dia da entrega para você torrar R$400 na Pisale Calçados. E os R$500 em boletos pagos saindo para Cascata na Serra. Telefone final 9300 para você, Angélica. Angélica Schmidt. Pode juntar aí R$500 em boletos que a Litoral e o Álvaro Nobre vão pagar, vão quitar para você, tá? Angélica Schmidt, de Cascata Serra. Telefone final 9300. Parabéns. A sorteada no último sorteio dessa promoção é Litoral Paga as Minhas Contas. Queria muito falar com as duas. Acho que até foi o Alex não pôde ficar hoje, queria ir embora para ir para a festa. E aí, então não vai funcionar, mas não, a Embratel que está com um problema aqui para resolver da nossa ligação. Mas então tá entregue aqui, tá bom? A produção vai entrar em contato para combinar o dia da entrega para vocês receberem esses prêmios, certo? Parabéns então para Angélica Schmidt e para Vanusa Carvalho Brioli também.
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0: Faltando 8 para as 8, vou nessa. Vou lá para a festa da firma, festa da casa, da Rede Gazeta. E a gente se fala amanhã. Vou voltar daqui a pouquinho. 7 da manhã, espero você aqui ao vivo, hein? Combinado? Fica com Deus. Muito obrigado pela companhia, tenha uma excelente noite. E às 7 da manhã, espero você de volta aqui na Litoral, primeiro lugar geral.
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